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1: Sancionado o regime especial de tributação para serviços de data centers, o Redata.
0: A lei prevê incentivos fiscais e suspende a cobrança de tributos federais para a compra de equipamentos destinados à instalação, ampliação e modernização dos centros de tecnologia, os data centers.
1: Uma das obrigações das empresas é o compromisso com a sustentabilidade e o uso de energia limpa.
0: Mas você sabe o que são os data centers? Vamos entender na reportagem de Pablo Mundim.
2: Data centers são estruturas que armazenam, processam e gerenciam grandes volumes de dados e aplicações digitais. O Brasil passa a ter um regime especial de tributação para estimular a instalação de data centers no país. A nova lei cria incentivos fiscais para a compra de equipamentos usados nesses centros de processamento de dados. Para ter acesso aos benefícios, as empresas terão de cumprir contrapartidas. Entre elas, reservar pelo menos 10% da capacidade de processamento para o mercado interno, utilizar energia de fontes limpas ou renováveis e investir no país. Também haverá exigências de eficiência no uso da água para o resfriamento dos equipamentos. O secretário-executivo do Ministério da Fazenda, Rogério Seron, destaca o papel dessa medida na indústria 4.0.
3: É uma crítica muito recorrente quando se discute data centers, a questão do consumo excessivo de água e que isso pode ser um problema. As novas soluções, já que se chamam de circuitos fechados, o projeto endereça isso de uma forma muito adequada. Então, o consumo de água não será um problema. E a energia, a nossa energia, sim, esses data centers consomem muita energia, mas diferente do resto do mundo, aqui a gente produz energia limpa, de baixo carbono e renovável. Então, novamente, isso não vai ser um gargalo, vai ser uma grande oportunidade.
2: A nova legislação também contempla serviços de computação em nuvem e operações de inteligência artificial, como treinamento e geração de respostas por modelos de IA. Segundo o ministro do Desenvolvimento, Indústria, Comércio e Serviços, Márcio Elias Rosa, o regime prevê a suspensão por 5 anos de tributos na compra de componentes eletrônicos e outros equipamentos de tecnologia da informação e comunicação.
4: Há uma suspensão dos tributos federais. Nós temos a expectativa de que estados nos acompanhem, que os municípios nos acompanhem, mas o fato é que há uma suspensão dos tributos federais sempre que o produto não tiver produção nacional equivalente, desde que seja destinado para o ativo, né, imobilizado desses investimentos, e vale por 5 anos. Ou seja, nós estamos em face de uma grande inovação.
2: A entrada no programa dependerá de autorização do Ministério da Fazenda e as empresas precisam estar em dia com os tributos federais. Reportagem Pablo Mundim.
1: A gente acabou de falar dos incentivos aos data centers, aqueles galpões gigantes, verdadeiros supercomputadores que fazem a mágica da internet acontecer hoje em dia, guardando nossas fotos e fazendo funcionar a inteligência artificial.
0: Mas para entender como a gente chegou até aqui, vale a pena voltar um pouquinho no tempo e ver como a internet evoluiu ao longo das décadas.
1: Quem é dessa época vai lembrar. 30 anos atrás, navegar na web era aquela novela da conexão discada, cheia de bips, chiados e paciência.
0: Pois é, Nazi, de lá para cá tudo mudou. Hoje, mais de 90% dos brasileiros estão conectados. E aquela internet lenta deu lugar a uma rede rápida, que está na palma da mão, no celular, no trabalho e no nosso dia a dia.
1: Pois é, confira os detalhes dessa evolução na reportagem de Gabriela Noronha.
5: Quem lembra desse som inconfundível da conexão discada? Há cerca de 30 anos, esses bips e chiados significavam que alguém estava se conectando ao mundo novo. No Brasil, a internet começou a se popularizar no final dos anos 90 por meio de modems ligados à linha telefônica. Só na década de 2000, com a introdução da banda larga, foram possíveis conexões mais rápidas e estáveis, como explica Giovanni Almeida, professor da Faculdade de Ciências e Tecnologias em Engenharia da Universidade de Brasília.
6: No início, era a tecnologia discada. Então, quem poderia ter acesso à internet era quem tinha um telefone em casa. E depois, então, começa a ter uma evolução, que é quando surge a tecnologia que a gente, né, chama de rede de telefonia celular. Então, se tem desde a primeira geração, né, por isso tem 1G, 2G, 3G, 4G e hoje 5G. Aí, a partir da tecnologia 4G, 4G é que ficou mais forte, aí coincide com o uso do smartphone, surgimento do smartphone, que aí permite que hoje a gente tenha, né, esse acesso na palma da mão.
5: Com a expansão da infraestrutura de internet e a diversificação das tecnologias, cerca de 169 milhões de pessoas no Brasil já estão conectadas hoje. Segundo dados do Instituto Brasileiro de Geografia e Estatística, o IBGE, mais de 90% da população já tem acesso à rede. O que muitos não sabem é que, embora o destino final seja a tela do celular ou do computador, o caminho percorrido pelo sinal varia entre a fibra ótica, a rede móvel e o satélite. De acordo com Thiago Brown, assessor do Departamento de Investimento e Inovação do Ministério das Comunicações, cada tecnologia atende a uma realidade geográfica e a diferentes necessidades de uso.
7: O que é muito importante a gente ter em mente é que todas essas tecnologias, seja satélite, telefonia móvel ou fibra ótica, elas se complementam, né? Então, naquela região onde é mais difícil chegar à fibra ótica, a gente consegue, através de uma comunicação telefonia móvel, levar conectividade banda larga para a população. E aí, mais difícil ainda, aquela região mesmo remota, de rural, de fronteira, por exemplo, em estados que tem muita densidade de floresta, mas existe gente morando ali, existem brasileiros morando ali, a gente tem a solução via satélite para levar também.
5: O assessor do Ministério das Comunicações destaca ainda que, para além das experiências cotidianas, redes estáveis e ultrarrápidas permitem o acesso a serviços públicos digitais, como telemedicina e conteúdos educativos.
7: Com a chegada da internet de alta velocidade, a gente consegue levar saúde. Um especialista da área médica consegue fazer o atendimento desse brasileiro que está numa região rural, por exemplo, né? E aí, acesso à educação nem se fala, né? A internet hoje tem todo o conteúdo de todos os tipos.
5: Para mais informações sobre as tecnologias disponíveis e a qualidade dos serviços prestados, basta consultar a página da Anatel na internet no endereço anatel.gov.br. A agência regula e fiscaliza o setor de telecomunicações, estabelecendo normas técnicas e mediando conflitos entre consumidores e operadoras. Reportagem Gabriela Noronha.
0: O Brasil colheu cerca de 361 milhões de toneladas na safra 2025-26, segundo estimativa da Companhia Nacional de Abastecimento, a Conab.
1: O volume representa alta de 2,6% em relação à temporada anterior. A área plantada também deve crescer, chegando a 83,5 milhões de hectares. Confira na reportagem.
8: A produção brasileira de grãos na safra 2025-2026 fechou o ciclo estimado em 361 milhões e 700 mil toneladas, segundo a Companhia Nacional de Abastecimento, a Conab. É o 12º e último levantamento para o período de setembro do ano passado a agosto deste ano. Os números mostram um aumento de 2,6% em relação à temporada anterior. A área de plantio estimada é de 83 milhões e 500 mil hectares, crescimento de 1,7% em comparação com o ciclo anterior. Os maiores aumentos de área estão nas lavouras de soja e milho. Segundo Nayara Bittencourt, diretora de Política Agrícola e Informações da Conab, as condições climáticas contribuíram para os dados estimados.
9: Então, em relação à soja, nós temos 180,4 milhões de toneladas colhidas. Esse resultado ele decorre tanto de uma expansão de área plantada e também das condições climáticas que foram bastante favoráveis nesse ano, com uma boa produtividade do ciclo. O milho também é uma cultura de destaque aqui, com 144 milhões de toneladas, também com condições climáticas bastante favoráveis nas principais regiões produtoras.
8: A Conab também apresentou uma estimativa para a próxima safra, de 2026 a 2027. A produção brasileira pode chegar a 366 milhões e 600 mil toneladas de grãos. Soja e milho apresentam tendência de crescimento. De acordo com a Conab, o resultado projetado reflete uma maior área semeada, o que compensa uma ligeira perda esperada na produtividade média nacional das lavouras. Quem comenta é o presidente da companhia, Silvio Porto.
10: Nós estamos apresentando aqui uma expectativa de crescimento de área praticamente para todas as culturas, mas nós estamos identificando uma redução de área no Rio Grande do Sul, mas nós estamos identificando também uma compensação dessa redução em outros estados.
8: O IBGE, que faz um levantamento anual da safra, estima para 2026 uma produção agrícola de 352 milhões e 900 mil toneladas, 2% acima do resultado registrado em 2025. Arroz, milho e soja representam 92,9% da produção estimada e ocupam 87,4% da área a ser colhida. Entre as regiões, o Centro-Oeste apresenta a maior estimativa de produção, seguido por Sul, Sudeste, Nordeste e Norte. E Mato Grosso é o maior produtor, com 32,1%, seguido por Paraná, Rio Grande do Sul, Goiás, Mato Grosso do Sul e Minas Gerais. Com locução de Thaís de Araújo, reportagem Luciana Colares de Holanda.
0: No mercado de carnes, também há projeção de alta nos próximos anos.
1: Segundo a Conab, o resultado será puxado pela produção de carne suína e de frango em 2026 e 2027.
11: Segundo projeções da Conab, Companhia Nacional de Abastecimento, a produção brasileira de carnes deve ultrapassar 34 milhões de toneladas neste ano e no próximo. O valor é 2% maior que o volume obtido em 2025 e foi influenciado sobretudo pela avicultura de corte e a suinocultura. De acordo com a Conab, o resultado permitirá um aumento nas exportações sem comprometer o abastecimento do mercado interno. Os dados divulgados nesta terça-feira também estimam alta na produção de ovos no país nos próximos anos. A publicação completa pode ser acessada no endereço www.gov.br/conab. Natália Koslick para a Voz do Brasil.
0: Atenção, participantes da Prova Nacional Docente.
1: O Instituto Nacional de Estudos e Pesquisas Educacionais Anísio Teixeira, o INEP, recomenda aos inscritos consultar com antecedência o local de prova, que será aplicada no próximo domingo, 20 de setembro.
0: As informações estão disponíveis no cartão de confirmação da inscrição no sistema PND.
1: Os portões serão abertos ao meio-dia, no horário de Brasília, e fechados pontualmente à 1 da tarde.
0: O resultado final está previsto para 15 de dezembro.
1: Mais informações em pnd.inep.gov.br.
12: Dicas do Enem.
13: Oi, meu nome é Davi Enzo e a minha pergunta é: quantas horas por dia eu preciso estudar?
0: A professora de Biologia Maria Antônia Ferreira vai responder essa dúvida. Vamos conferir.
14: Para essa pergunta, não existe uma resposta exata, porque isso é muito individual de cada um. Eu diria para vocês focarem mais em qualidade de estudo e menos em tempo. Porque, por exemplo, se você estudar 2 horas por dia, mas essas 2 horas forem bem proveitosas com foco total, é mais eficiente do que 5 horas toda hora oscilando o foco. Então, eu acho que assim, o máximo possível que você consiga manter um bom rendimento, um bom foco ali nesse tempo de estudos. Lembre-se, no dia da prova vocês estarão realizando exercícios. Vocês precisam estar preparados para responder questões. O Enem é muito mais do que simplesmente decorar um monte de teoria. Ele é uma prova de leitura, interpretação e preparação para responder exercícios.
0: As provas do Enem vão ser realizadas nos dias 8 e 15 de novembro. 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Um local de conhecimento no interior do Amazonas, onde é possível acessar obras dos primeiros cientistas que pesquisaram a região.
1: Biodiversidade, populações ribeirinhas e recursos naturais estão entre os temas das pesquisas.
0: A biblioteca que fica em Tefé é um convite para pesquisadores, estudantes e qualquer pessoa que queira saber mais sobre a Amazônia brasileira.
1: Ela é um centro de pesquisa de excelência vinculado ao Ministério da Ciência, Tecnologia e Inovação.
15: Preservar a Amazônia é garantir vidas no planeta, mas para preservar é preciso conhecer, e é justamente esse o objetivo da biblioteca Henri Waterbeats. Às margens do Lago Tefé, no Amazonas, a biblioteca conta com 28 mil obras científicas dedicadas à região. Mais do que reunir livros, a biblioteca é há mais de 3 décadas uma guardiã da memória Memória Científica da Amazônia. A bibliotecária Graciete do Socorro Rolim conta um pouco sobre a sua história.
16: Nós temos vários títulos de vários viajantes naturalistas que andou aqui pela região amazônica. Se você quiser fazer uma pesquisa histórica, dos primeiros estudos relacionados aqui na região, tanto na parte de biologia, botânica, zoologia, arqueologia, a parte da antropologia, esses livros eles são fontes riquíssimos dessas informações.
15: O acervo conta com publicações sobre a conservação da biodiversidade, uso sustentável dos recursos naturais, estudos sobre populações ribeirinhas e diversidade socioambiental. A biblioteca é uma fonte de consulta para pesquisadores, estudantes e profissionais de diversas áreas. Localizada

0: A vista é muito linda.
1: Para saber mais sobre a biblioteca Henry Water Beats, é só acessar a página mamirauá.org.br. Reportagem Cleide Lopes.
2: Os gabaritos preliminares do Exame Nacional de Avaliação da Formação Médica, o ENAMED, e da primeira etapa do Revalida já estão disponíveis para consulta.
3: O prazo para apresentar recursos termina nesta quinta-feira, dia 17 de setembro.
2: As versões definitivas do gabarito oficial da prova, objetiva e o resultado definitivo, serão publicados no dia 4 de dezembro.
3: O ENAMED avalia a formação médica. Já o Revalida comprova diplomas médicos expedidos por universidades de fora do Brasil para exercício profissional no SUS.
2: Para mais informações, acesse gov.br/inep.
3: Conhecer o território indígena e seus caminhos pode fazer toda a diferença na hora de salvar uma vida.
2: Por isso, foi implementado um projeto piloto em Dourados, no Mato Grosso do Sul, o SAMU Indígena.
3: A equipe conta com profissionais indígenas e reduzem mais da metade o tempo de resposta em emergências em saúde nos territórios.
4: Com atendimento na língua nativa, o SAMU indígena funciona 24 horas por dia, 7 dias por semana, e atende cerca de 25 mil indígenas de três etnias que vivem na Reserva Dourados, em Mato Grosso do Sul. Desde agosto do ano passado, quando foi implementado o projeto piloto, o serviço já registrou mais de 2.400 ocorrências, uma média de 204 atendimentos por mês. A secretária de Saúde Indígena do Ministério da Saúde, Lucinha Tremembé, diz que o SAMU indígena dá mais celeridade aos atendimentos de urgência.
5: Com o SAMU, a gente consegue aí um fato muito importante, que é a redução do tempo de espera.
4: O número para acionar o serviço é o mesmo que funciona no restante do país, o 192. O que muda no caso do SAMU indígena é a equipe. Ao todo, são 14 profissionais da saúde. 7 deles são indígenas e falam fluentemente português e guarani. A equipe também conhece bem a região, o que dá mais celeridade ao atendimento. O Everton Nunes, da etnia Terena, é um dos enfermeiros que trabalham na viatura e fala da importância da rapidez na resposta ao chamado.
6: O que difere é que nós já conhecemos a aldeia, né? A gente sabe por onde conseguimos entrar, até porque em dia de chuva é mais difícil de entrar. Os condutores sabem, por aqui eu não posso passar, porque se eu passar por aqui, a minha VTR vai ficar. Essa questão de logística mesmo, da condução, do condutor levar a equipe até esse atendimento e até também do tempo resposta. Tempo é vida.
4: As comunidades indígenas da Reserva de Dourados contam com o suporte de duas unidades básicas de saúde indígena, um polo base e um distrito sanitário especial indígena. Mas nos casos de ocorrências mais graves, a equipe do SAMU leva o paciente para unidades de saúde e hospitais da região para atendimento especializado. Reportagem Graziele Bezerra.
2: Com as eleições chegando, é importante reforçar: o voto é livre e secreto.
3: Prática de assédio eleitoral no trabalho é crime.
2: Quem traz os detalhes é a repórter Larissa Graciano.
7: Nos últimos 4 anos, o Ministério Público do Trabalho recebeu quase 5 mil denúncias de assédio eleitoral. O voto é secreto, é um direito previsto na Constituição. Mas tem patrão, tem chefe que usa do cargo e do poder econômico para pressionar empregados a apoiar esse ou aquele candidato. E isso é crime. No começo, a prática do assédio eleitoral envolvia pressões diretas, como ameaça de demissão. Hoje, a maioria dos casos é mais velada, como mensagens do chefe com vídeo ou pesquisas eleitorais postadas em grupos da empresa ou enviadas diretamente ao trabalhador. Falas do patrão no ambiente de trabalho, sugerindo que a situação pode ficar difícil se determinado candidato vencer, é outro exemplo. E para configurar assédio, não precisa ser um ato repetido. É que essa pressão, esse constrangimento, ainda que feito uma única vez, tem potencial de gerar medo no trabalhador e direcionar seu voto, afirmou a advogada da União, Alessandra Lopes.
8: Sobretudo esse medo que a pessoa vai nutrir de ser penalizada, de ser removida, de ser transferida, né, de local, de ir para um local onde tem menos condições, de mudar a sua escala de trabalho, de perder o emprego também, né, no final das contas. A gente

0: não quer que ninguém que esteja numa relação hierarquizada, que tenha poder econômico privilegiado, possa coagir outras pessoas e, portanto, desequilibrar o pleito.
1: Uma das provas mais comuns apresentadas pelo trabalhador são as conversas de WhatsApp. Por isso, a orientação para você, que é dono de empresa ou coordenador de uma área e que tem poder hierárquico sobre seus trabalhadores, é saber os limites do que pode e do que não pode, como alerta o procurador do trabalho, Igor Souza Gonçalves.
2: O empregador tem direito à sua liberdade de pensamento, à sua liberdade política, mas quando ele está dentro do ambiente empresarial, ainda que ele esteja num grupo de WhatsApp, numa conversa informal com aquele determinado trabalhador, ele deve se recordar que, em muitos casos, o que está ali não é o CPF dele, é o CNPJ dele. Então, às vezes, esse tipo de brincadeira, esse tipo de mensagem, ele pode ter uma conotação e um potencial de constranger aquele determinado trabalhador. A gente já teve diversas condenações aí a valores vultuosos, né, nas eleições de 2022, de 2024, a responsabilização de empregadores públicos e privados, condenações de dano moral coletivo que passaram e a casa dos milhões, né, porque é um dano que se entende que não é só a liberdade de pensamento do trabalhador, é um dano a toda a democracia.
1: Abrir as portas da fábrica, da loja ou da repartição pública para que um candidato converse com os funcionários é outro tipo bem comum de assédio eleitoral e deve ser denunciado. Para prevenir a prática também no serviço público, foram realizadas mais de 50 palestras em vários órgãos federais. Houve ainda a assinatura de uma parceria para dar agilidade no encaminhamento das denúncias que podem ser feitas, por exemplo, no site do MPT, o Ministério Público do Trabalho. De Brasília, Larissa Graciano.
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4: Fica agora com as notícias do Poder Judiciário do Congresso Nacional. Uma boa noite.
3: Boa noite, até amanhã.
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7: STF analisa petição referente ao relatório da PF no âmbito do caso Master.
8: STJ define que milhas e pontos de programas de fidelidade podem ser penhorados para pagar dívidas.
7: Mesários vão até o dia 3 de outubro para concluir o treinamento para as eleições 2026.
8: Boa noite, eu sou Leandro Bezerra.
7: E eu sou Walter Lima.
8: O plenário do Supremo Tribunal Federal realizou nesta terça-feira uma sessão extraordinária com o objetivo de analisar a petição 16662 referente ao relatório produzido pela Polícia Federal no âmbito do caso Master, relacionado ao ministro Alexandre de Moraes.
7: Na sessão de hoje, os ministros debateram questão de ordem apresentada pelo decano da Corte, ministro Gilmar Mendes.
8: Os ministros, neste primeiro momento, analisam se acompanham ou não o presidente do STF, ministro Edson Fachin, no sentido de julgar a petição 16662 separadamente da petição que faz questionamentos sobre a conduta do ministro André Mendonça nas investigações sobre o caso Master.
7: Depois houve o pedido de vista do ministro Flávio Dino para ter mais tempo para analisar o caso e o julgamento foi suspenso.
8: Milhas aéreas e pontos de programas de fidelidade podem ser penhorados para pagar dívidas.
7: O entendimento é do STJ, Fátima Uchoa.
9: A penhora é um ato processual que vincula bens do devedor ao pagamento de dívidas. Uma empresa credora pediu que operadoras de cartão de crédito e programas de fidelidade de companhias aéreas informassem a existência de pontos em nome de um devedor. O Tribunal de Justiça do Distrito Federal negou o pedido, mas no STJ, a relatora ministra Nancy Andrighi destacou que a lei não impede, em regra, a penhora de pontos de fidelidade com valor econômico, que são considerados bens digitais integrantes do patrimônio do devedor. E no caso julgado, a empresa deverá indicar quais programas pretende consultar para que o tribunal de origem avalie a possibilidade de penhora.
8: Você já teve dificuldade para se desconectar do trabalho?
7: Para chamar a atenção para este problema, o TST e a Universidade de Brasília lançaram uma campanha sobre saúde mental. Larissa Batista.
10: A campanha tem um recado direto: sua saúde é a fronteira que o trabalho não pode ultrapassar. E ela mostra que o descanso também é cuidado. Os materiais serão divulgados durante o mês de setembro nas redes sociais da Justiça do Trabalho, em parceria com os 24 TRTs espalhados pelo Brasil. Não deixe de conferir. E se precisar de apoio emocional, ligue para o Centro de Valorização da Vida, pelo número 188. As ligações são gratuitas e o atendimento é feito 24 horas por dia.
8: Mesários têm até o dia 3 de outubro para concluir treinamento para eleições 2026.
7: Capacitação pode ser feita pelo aplicativo Mesário ou pelo ambiente virtual de aprendizagem do TSE. Fábio Ruas.
11: Além da capacitação à distância, o treinamento também pode ser presencial, de acordo com a orientação de cada cartório eleitoral. O curso virtual reúne informações sobre os procedimentos que deverão ser adotados por quem vai trabalhar nas sessões eleitorais. O conteúdo foi atualizado para as eleições 2026 e contempla o novo fluxo de votação, com orientações práticas para o dia da eleição. Quem concluir o treinamento e trabalhar nos dois turnos poderá acumular 6 dias de folga.
8: Justiça Federal condena líder de esquema financeiro a mais de 23 anos de prisão por lavagem de dinheiro.
7: Decisão atendeu a pedido do MPF e também responsabilizou outros dois envolvidos na fraude. Carla Zanetti.
12: Segundo investigações, o esquema fraudulento operava a partir da cooptação de vítimas para contratação de empréstimos consignados de alto valor em instituições financeiras. Em troca, os suspeitos prometiam quitar as parcelas dos financiamentos e repassar os lucros do investimento para as vítimas. Entre 2019 e 2022, foram movimentados cerca de R$ 156 milhões de reais. O réu líder do esquema foi condenado a 23 anos de reclusão por lavagem de dinheiro. Já os outros dois acusados já estão cumprindo as próprias penas.
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8: A você uma boa noite.
7: E até amanhã.
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14: Eu sou Humberto Pinheiro e estes são os destaques de hoje do Jornal do Senado, que começa agora. Senado deve analisar projeto que protege recursos do Fundo Constitucional do Distrito Federal. Campanha busca conscientizar a população sobre a doação de órgãos. Senado vende mais de 20 mil livros na Bienal de São Paulo. Boa noite. O Senado Federal deve analisar o projeto de lei complementar que busca proteger os recursos do Fundo Constitucional do Distrito Federal. A proposta altera o novo arcabouço fiscal para garantir o funcionamento dos serviços essenciais da capital do país. Repórter Douglas Castilho.
15: O texto tem como objetivo central retirar o Fundo Constitucional do Distrito Federal, o FCDF, das restrições fiscais que recentemente passaram a limitar o aumento dos seus recursos. O FCDF é utilizado para manter as polícias militar, civil e penal, o Corpo de Bombeiros, a saúde e a educação de Brasília, mas passou a ter seu orçamento obrigatoriamente limitado nos anos em que a União registrar contas no vermelho. O consultor de orçamento do Senado, Sérgio Machado, demonstrou cautela com as idas e vindas de exceções às regras fiscais, porque podem prejudicar a transparência orçamentária.
16: O problema da inclusão sucessiva de exceções às regras fiscais é que isso traz prejuízo à transparência, à simplicidade do nosso sistema orçamentário e, em alguma medida, à própria efetividade da medida original. Por outro lado, é claro que há mérito em muitas dessas exceções. Afinal, estamos mesmo tratando de uma obrigação prevista constitucionalmente.
15: A lei do arcabouço fiscal já havia excluído expressamente o FCDF dos limites de controle de gasto. Mas uma lei complementar aprovada em agosto estabeleceu uma regra geral que afetou os repasses ao fundo. O projeto agora apresentado altera esse quadro ao inserir uma exceção expressa para o FCDF, garantindo que seu reajuste volte a acompanhar integralmente a variação da receita corrente líquida. O projeto aguarda envio para as comissões do Senado.
14: Estamos em um mês marcado por campanhas de conscientização sobre diversos temas. Uma delas é o Setembro Verde, que alerta para a importância da doação de órgãos. A campanha busca informar a população e incentivar a doação, um gesto que pode salvar vidas. Repórter Lana Dias.
17: A decisão comunicada de se tornar um doador de órgãos pode orientar a família num momento de luto e, principalmente, salvar a vida de quem aguarda um transplante. É por isso que existe o Setembro Verde, com o objetivo de conscientizar a população sobre a importância da doação. A campanha é relacionada ao Dia Nacional da Doação de Órgãos, em 27 de setembro, e busca, sobretudo, incentivar as pessoas a expressarem a vontade ainda em vida às suas famílias, como explicou a médica nefrologista da Fundação ProRim, Amanda Meyer da Luz.
18: Durante todo esse mês, nós procuramos esclarecer dúvidas, combater mitos e, principalmente, estimular pessoas a ter essa conversa com a sua família sobre o seu desejo de serem doadores. Hoje nós sabemos que existem mais de 45 mil pessoas em uma lista de espera para um rim.
17: A doação pode acontecer em duas circunstâncias. A primeira é com doador vivo, quando estiver saudável e em condições para que o procedimento não prejudique sua saúde. A outra é com doador falecido, quando a morte encefálica é decretada. Amanda esclareceu que, nessa situação, a família é acolhida e consultada sobre a doação.
18: Após a confirmação, então, dessa morte encefálica, a família é acolhida e é consultada sobre a doação. Se houver, então, a autorização, são realizados, então, por último, exames para avaliar quais órgãos, né, podem ser aproveitados. Um deles, então, pode ser o rim. Então, a central de transplantes identifica o possível depois receptor, segundo os critérios clínicos, critérios de compatibilidade, tempo de espera e logística para a chegada do órgão na pessoa que será a receptora.
17: A doação e o transplante de órgãos e tecidos são incentivados por lei no Brasil, que prevê, na última semana de setembro, a realização de atividades de conscientização dos estudantes de todos os níveis de ensino. Quem deseja ser doador ou doadora de órgãos deve conversar com a família. Mais de 49.500 pessoas aguardam transplante de órgãos no Brasil, segundo a lista de espera do Ministério da Saúde.
14: Mais de 20 mil livros foram vendidos pela Livraria do Senado durante a Bienal do Livro de São Paulo, realizada neste mês. A Constituição Federal e títulos sobre a história do Brasil estiveram entre as obras mais procuradas. Outro destaque foi a coleção Em Miúdos, que leva a educação cidadã a crianças e jovens por meio de ilustrações e linguagem informal. A 28ª Bienal Internacional do Livro de São Paulo terminou no domingo, dia 13. O Senado levou ao público uma variedade de títulos e também apresentou iniciativas de educação legislativa, preservação da memória e participação popular. A reportagem é de Yasmin Rodrigues.
19: O Senado participou com cerca de 250 títulos publicados pela própria casa. O espaço também recebeu atividades sobre o arquivo e a biblioteca do Senado, a coleção Escritoras do Brasil, Sustentabilidade e o programa E-Cidadania, que aproxima a população do processo legislativo. A servidora do Senado, Paula Oda, explica que a proposta foi apresentar ao visitante diferentes formas de conhecer e se aproximar da casa.
20: O espaço de eventos, ele é muito interessante, porque a instituição tem a possibilidade de conversar com a sociedade aqui. E mais do que vir aqui só e vender livros, a gente está aqui para representar a instituição, a gente está aqui para demonstrar, né, tudo que a gente tem de melhor para o cidadão, que muitas vezes não conhece tudo isso.
19: Entre livros de história e legislação e documentos que preservam a memória do país, a presença na Bienal mostrou que aproximar o cidadão do legislativo também pode começar por algo tão simples quanto a abrir um livro.
14: Um projeto que autoriza porte de arma de fogo para mulheres sob medida protetiva da Lei Maria da Penha avança no Senado. Ao defender o projeto, o relator, senador Flávio Bolsonaro, do PL do Rio de Janeiro, alegou que o agressor se aproveita da vulnerabilidade física da mulher para colocá-la novamente em risco e defendeu a concessão do porte. A reportagem é de Bruno Lourenço.
21: O projeto de lei que está pronto para ser votado na Comissão de Segurança Pública altera o
0: Estatuto do Desarmamento para garantir o direito ao porte de arma de fogo a mulheres sob o amparo de medidas protetivas da Lei Maria da Penha. O texto também reduz a idade mínima de 25 para 18 anos, tanto para a aquisição quanto para o porte de arma pelas vítimas. O relator, senador Flávio Bolsonaro, do PL do Rio de Janeiro, alegou que o agressor se aproveita da vulnerabilidade física da mulher para colocá-la novamente em risco e defendeu a concessão do porte.
21: A arma de fogo, caso assim deseje a mulher, sob medida protetiva de urgência, servirá como instrumento equalizador contra a diferença de força física existente entre ela e o agressor. Ressaltamos que o porte de arma de fogo não será obrigatório, mas apenas facultativo, somente para as mulheres sob medidas protetivas de urgência e que cumpram os requisitos arrolados no presente projeto de lei e no corpo normativo do próprio Estatuto.
0: A CSP pode acrescentar alteração ao texto aprovado na Comissão de Direitos Humanos para deixar claro que, revogada a medida protetiva de urgência, cessará também a autorização excepcional para a arma de fogo. Mas nada impedirá a mulher de buscar a posse da arma dentro das regras gerais do Estatuto.
22: Eleições 2026.
23: Nas eleições deste ano, presos em regime provisório poderão votar. No entanto, essa pode ser a última vez que brasileiros nessa condição participam das eleições. Isso porque a lei antifacção que entrou em vigor em março de 2026 proíbe o alistamento eleitoral e o voto de pessoas presas, seja em regime definitivo ou provisório. Porém, o Tribunal Superior Eleitoral decidiu suspender esse trecho da legislação, permitindo que presos provisórios e adolescentes que cumprem medidas judiciais restritivas votem em outubro. O TSE argumentou que a lei antifacção viola o princípio da anualidade eleitoral, que impede mudanças na legislação a menos de um ano da eleição. O Supremo Tribunal Federal também pode julgar o tema para manter ou anular, em definitivo, o direito ao alistamento e ao voto do preso provisório. A Constituição já proíbe o voto de pessoas condenadas em decisão final. Nos últimos anos, a Justiça Eleitoral instalou cabines de votação em alguns estabelecimentos penais para garantir o direito dos presos. Em 2026, poderá votar o preso sem condenação definitiva que estiver com o título eleitoral em dia e tiver solicitado o voto. O prazo para o pedido terminou em maio. Com trabalhos técnicos de Eliseu Caires, o Jornal do Senado fica por aqui. Acompanhe agora as notícias da Câmara dos Deputados. Boa noite e até amanhã.
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25: O plenário pode votar punição para quem tentar fraudar interdição de idosos.
26: Avança projeto que cria política de reintegração de brasileiros deportados.
25: Gestantes poderão ter direito a condições especiais em concursos públicos.
26: Boa noite. Os deputados estão analisando a proposta que garante condições especiais para mulheres grávidas em concursos públicos. A repórter Fabielle Pires traz mais informações sobre a proposta.
27: Um projeto de lei em discussão na Câmara dos Deputados quer garantir que mulheres grávidas ou puérperas não sejam prejudicadas em concursos públicos por causa da gestação ou do parto. A autora da proposta, a deputada Denise Pessoa, do PT do Rio Grande do Sul, disse que apresentou o texto ao acompanhar notícias de gestantes prejudicadas em concursos. Em 2025, por exemplo, 3 grávidas passaram por dificuldades no concurso nacional unificado ao não conseguirem da banca organizadora autorização para assistir de forma remota ao curso de formação em caso de parto. Pelo texto em discussão na Câmara, candidatas impossibilitadas de participar de qualquer etapa de concurso público em razão da gestação, parto ou puerpério terão direito a participar remotamente da fase do certame quando houver compatibilidade com a situação de saúde, desde que essa forma de participação não frustre o caráter competitivo do concurso. A proposta também permite a realização da prova em segunda chamada, quando a candidata não puder comparecer no dia previsto em edital, com nova data a ser agendada pela banca organizadora. A impossibilidade deverá ser comprovada antes ou imediatamente após a realização da prova, mediante documento assinado por profissional médico. O direito será garantido em qualquer estágio da gestação para todas as etapas do concurso, independentemente de previsão expressa no edital. Segundo a autora do projeto, Denise Pessoa, a segunda chamada e a participação remota de gestantes em etapas de concurso público já vêm sendo conquistadas na Justiça.
1: Essa proposta ela é importante porque ela combate e enfrenta uma desigualdade que atinge as mulheres. A gente sabe que essa é um caso que já apareceu, como eu disse, em vários concursos, especialmente no concurso nacional unificado, e que decisões judiciais já garantiram o direito às mulheres. E, portanto, a gente transforma em legislação algo que já vem sendo reconhecido em processos judiciais. É importante que as mulheres elas possam concorrer em condições iguais e elas não precisem ser punidas por uma condição física que não deveria ser um fator de exclusão.
27: O projeto que garante a gestantes ou puérperas condições diferenciadas em concursos públicos foi aprovada pela Comissão de Administração e Serviço Público. O texto ainda vai passar pelas Comissões de Defesa dos Direitos da Mulher e de Constituição e Justiça. Da Rádio Câmara de Brasília, Fabielle Pires.
2: Economia.
3: Josenildo, do PDT do Amapá, defende a aprovação de projeto que cria regras para reduzir a burocracia. Autor da matéria, ele explica que o objetivo é digitalizar processos de licenciamento com prioridade para microempresas, pequenos negócios e empreendedores individuais.
26: Josenildo propõe que os órgãos públicos deixem de exigir documentos já disponíveis bases de dados governamentais. O deputado aponta que a integração dos sistemas vai reduzir custos, acelerar as decisões administrativas e melhorar o ambiente de negócios.
3: Carlos Veras, do PT de Pernambuco, apoia projeto que regulamenta a criação e o funcionamento das cooperativas solidárias. O texto define essas entidades como sociedades sem fins lucrativos e voltadas à promoção social, geração de renda e superação das desigualdades.
26: Carlos Veras entende que o projeto oferece a essas cooperativas tratamento tributário diferenciado e prioridade em licitações públicas. Além disso, a proposta regulamenta a atuação das cooperativas em finanças solidárias e em plataformas digitais de trabalho.
3: João Carlos Bacelar, do PL da Bahia, pediu informações à Casa Civil sobre a regulamentação de incentivos fiscais para sistemas de armazenamento de energia por baterias. Ele quer saber como o governo pretende incluir essa tecnologia no regime especial de incentivos para o desenvolvimento da infraestrutura, o REIDI.
26: O deputado pede esclarecimento sobre o andamento da regulamentação e os estudos técnicos, fiscais e regulatórios relacionados ao tema. João Carlos Bacelar argumenta que a medida pode incentivar investimentos e fortalecer a infraestrutura do setor elétrico.
3: Projeto de Heloísa Helena, da Rede do Rio de Janeiro, proíbe as apostas esportivas online no Brasil. A parlamentar argumenta que a expansão das bets contribui para o endividamento das famílias e para o aumento do transtorno relacionado ao vício em jogos.
4: O que acontece hoje é que as pessoas não precisam nem se deslocar de casa, como se fazia antes, para jogar nos cassinos, nos bingos ou em qualquer lugar. As pessoas com um celular, elas podem ter toda a sua vida destruída. São muitos casos de ludopatia já diagnosticados, casos gravíssimos de famílias inteiras que perdem tudo que têm. Muitos jovens suicidam em função dessa jogatina que são as bets. Então, nós entendemos que é de fundamental importância que elas sejam proibidas.
26: Heloísa Helena critica a regulamentação do setor e alerta que a arrecadação tributária obtida com as apostas não compensa os impactos sociais causados pelo vício em jogos. Ela acrescenta que grande parte dos recursos movimentados por essas plataformas vai para o exterior.
2: Trabalho.
3: Delegado Éder Mauro, do PL do Pará, defende a criação de uma política de qualificação profissional e reinserção no mercado de trabalho para pais de pessoas com deficiência após a morte de quem era cuidado. A proposta prioriza esse público em programas federais de capacitação e intermediação de emprego.
26: Delegado Éder Mauro afirma que os beneficiários também poderão receber acompanhamento psicossocial e participar de ações de empreendedorismo. Ele argumenta que a ideia é reduzir a vulnerabilidade de famílias que deixaram o mercado de trabalho para exercer o cuidado contínuo.
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5: Relações Exteriores.
7: A proposta que cria política para a reintegração de brasileiros deportados ou repatriados avançou na Câmara. A repórter Silvia Munhato tem mais detalhes.
8: A Comissão de Previdência, Assistência Social, Infância, Adolescência e Família da Câmara dos Deputados aprovou o projeto que cria a política Reintegra Brasil. O objetivo é apoiar a reinserção social e profissional de brasileiros que retornam ao país após repatriação ou deportação. Em 2025, 3.924 brasileiros foram deportados pelos Estados Unidos e outros 3.050 tiveram que sair da União Europeia. A deputada Rogéria Santos, do Republicanos da Bahia, relatora do texto, destacou que esses brasileiros chegam ao país com dificuldades econômicas, mas também com outros problemas.
9: Existe um outro pormenor também, que na sua maioria eles retornam ao Brasil, inclusive indocumentados, com seus documentos expirados, com dificuldades de acessar o poder público, inclusive em relação à saúde. E aí, a política ela vem trazendo exatamente esse bojo para acolher e reintegrar esses brasileiros.
8: Entre as medidas previstas está a criação de unidades de recepção nos pontos de entrada no país, com encaminhamento para abrigos temporários ou auxílio para transporte até o município de origem. Também deverá ser ofertado atendimento psicológico e assistência social, além da criação de espaços de convivência para mães e filhos e apoio para a localização de parentes no Brasil. O texto ainda concede atendimento prioritário no Cadastro Único para Programas Sociais e prioridade no acesso ao Bolsa Família e ao benefício de prestação continuada. Outras ações estão relacionadas à empregabilidade das pessoas e à proteção de bens adquiridos no exterior. A proposta que cria uma política de acolhimento de deportados e repatriados será analisada agora pelas Comissões de Finanças e Tributação e de Constituição e Justiça. Da Rádio Câmara de Brasília, Silvia Munhato.
5: Desenvolvimento Regional.
26: Sérgio Brito, do PSD da Bahia, solicita a realização de uma audiência pública para discutir o projeto que transfere às assembleias legislativas a competência para criar municípios. A ideia é impulsionar o desenvolvimento regional de distritos com potencial econômico.
10: A criação de novos municípios tem relação direta com o desenvolvimento regional. Tem distritos e comunidades que comprovadamente têm capacidade de crescer, se desenvolver, gerando renda e progresso para centenas de regiões pelo Brasil. O projeto estabelece critérios claros e responsáveis, assegurando que novas unidades administrativas tenham viabilidade econômica, social e estrutural, garantindo a sustentabilidade e melhor prestação de serviços à população.
7: Sérgio Brito cita como exemplos os distritos baianos de Roda Velha e Rosário para defender a proposta. Segundo o deputado, o projeto estabelece critérios técnicos para a criação dos municípios e pode facilitar o acesso da população a serviços públicos, além de estimular o desenvolvimento regional.
26: Da Vitória, do PP do Espírito Santo, defende a aprovação de projeto que permite transformar a ocupação regular de terrenos de marinha em direito de uso registrado em cartório. Pela proposta de sua autoria, a União permanece como proprietária, enquanto o morador passa a ter o domínio útil do imóvel.
7: Da Vitória explica que a medida alcança ocupantes inscritos na Secretaria do Patrimônio da União com posse pacífica há pelo menos 5 anos. O texto mantém a cobrança anual pelo domínio útil do terreno, além da taxa devida quando esse direito for transferido a outra pessoa.
26: Está pronto para a pauta da Comissão da Amazônia o relatório de Dilvanda Faro, do PT do Pará, ao projeto que amplia garantias em desapropriações por utilidade pública. O texto determina processo prévio e proteção reforçada a comunidades tradicionais e famílias de baixa renda.
6: De acordo com Dilvanda Faro, o projeto supera a lógica patrimonial ao incorporar dimensões sociais, culturais e territoriais, garantindo a manifestação prévia dos atingidos e reconhecendo o valor subjetivo da terra.
26: É de Elmar Nascimento, do União da Bahia, projeto para levar perícias médicas do INSS a localidades de difícil acesso. Entre os critérios previstos estão distância superior a 100 quilômetros da agência mais próxima, problemas de deslocamento da população e demanda reprimida pelo atendimento.
6: A proposta de Elmar Nascimento determina que o atendimento ocorra pelo menos uma vez por mês nessas localidades. Ele explica que, ao cumprir a medida, o INSS poderá utilizar unidades móveis, realizar mutirões, recorrer à telemedicina ou deslocar peritos para os municípios.
11: Meio Ambiente.
26: Gleisi Hoffmann, do PT do Paraná, quer proibir a exportação de animais destinados ao abate ou à engorda para abate no exterior. A medida vale para bovinos, búfalos, ovinos, caprinos, suínos e equídeos e prevê multas de até R$ 20 mil por animal, além de outras sanções para quem descumprir a regra.
6: Gleisi Hoffmann ressalta que a proposta não impede a exportação de animais para reprodução, pesquisa e conservação. Segundo a deputada, a iniciativa amplia a proteção e o bem-estar animal e, ao mesmo tempo, estimula o processamento da carne no Brasil, gerando mais valor e emprego no país.
26: Baleia Rossi, do MDB de São Paulo, defende o projeto que autoriza o sepultamento de animais de estimação em jazigos pertencentes à família do tutor, em cemitérios públicos e privados. Ele argumenta que a proposta reconhece o vínculo afetivo entre os tutores e seus animais.
6: De acordo com Baleia Rossi, o projeto estabelece critérios para o sepultamento dos animais, como a comprovação de que a morte não foi causada por doença infecto-contagiosa. Ele afirma que a medida também

0: mas como a comprovação de que a morte não foi causada por doença infecto-contagiosa. Ele afirma que a medida também exige autorização prévia da administração do cemitério.
1: Mário Frias, do PL de São Paulo, é um dos autores da proposta que endurece as regras de proteção aos animais. A ideia é aumentar as penas para crimes de maus tratos, tornar esses crimes hediondos e impunitíveis e determinar a perda da guarda dos animais pelos condenados.
0: O texto, que tem apoio de Mário Frias, também prevê educação sobre proteção animal nas escolas, atendimento veterinário público com castração gratuita e a criação de um cadastro nacional de pessoas condenadas por crimes contra animais.
2: Justiça.
1: Está pronto para ir a plenário o projeto que prevê punições para quem interditar idoso de forma abusiva. A repórter Paula Bittar explica a proposta.
3: A Comissão de Constituição e Justiça da Câmara aprovou um projeto que cria sanções civis e penais para quem tentar interditar idosos de forma abusiva ou fraudulenta. O objetivo é impedir que familiares ou pessoas de confiança utilizem processos judiciais de interdição para assumir o controle de bens e rendimentos de idosos que ainda possuem plena capacidade. O relator, deputado Felipe Carreiras, do PSB de Pernambuco, considerou que é necessário garantir o caráter de medida excepcional para a curatela, com o objetivo apenas de assegurar apoio aos que não consigam praticar atos da vida civil de forma autônoma. Para ele, utilizar a medida com finalidade patrimonial e sucessória representa evidente desvio de finalidade e vulnera direitos fundamentais relacionados à liberdade, à autonomia privada, ao patrimônio e à dignidade da pessoa humana. O texto aprovado define a tentativa de curatela por má-fé como motivo para excluir o herdeiro da sucessão, resultando na perda do direito à herança. Além da sanção civil, o projeto altera o Estatuto da Pessoa Idosa para aumentar a punição nos casos de apropriação ou desvio de bens. A pena para esse crime, que é de reclusão de 1 a 4 anos e multa, será aumentada de 1/3 até a metade se ele for praticado mediante a instauração de processo de curatela abusiva ou fundada em motivos falsos. A proposta também atualiza termos legais e permite que o juiz reconheça a intenção de enganar de forma mais ágil durante o processo, evitando que a lentidão da justiça beneficie herdeiros de má-fé. A proposta, que cria sanções civis e penais para quem tentar interditar idosos de forma abusiva ou fraudulenta, ainda será analisada pelo plenário. Da Rádio Câmara de Brasília, Paula Bittar.
2: Segurança Pública.
0: Projeto de defensor Stélio Denner, do União de Roraima, inclui na Lei Maria da Penha o monitoramento eletrônico do agressor como medida protetiva de urgência em situações de alto risco à mulher. Segundo o deputado, a iniciativa visa conter a escalada do feminicídio no Brasil.
1: Pelo texto de defensor Stélio Denner, o juiz deverá observar novos critérios para conceder a medida protetiva, como casos de ameaça grave, histórico de agressões e perseguição. O texto também prevê a integração da tornozeleira eletrônica com mecanismos de alerta direto à vítima.
2: Direitos Humanos.
0: Amanda Gentil, do PP do Maranhão, recomenda a aprovação de proposta de emenda à Constituição que inclui a primeira infância como etapa prioritária na proteção dos direitos e garantias das crianças. Relatora da matéria, ela propõe reforçar a obrigação do poder público no desenvolvimento integral até os 6 anos de idade.
1: O substitutivo de Amanda Gentil determina que União, Estados, Distrito Federal e atuem de forma integrada em políticas para a primeira infância. O texto também exige a divulgação dos recursos destinados a essas ações e inclui creches e visitas domiciliares entre as medidas previstas.
2: Educação.
0: Jorge Sola, do PT da Bahia, defende a ampliação das escolas públicas em tempo integral, especialmente no ensino médio. Para o deputado, a política é também uma medida de enfrentamento ao crime organizado, já que é nessa faixa etária que adolescentes são mais vulneráveis ao aliciamento.
4: Oferecer escola de tempo integral, ou seja, segunda a sexta, de manhã e de tarde, o dia todo, com alimentação durante todo o dia, com formação profissional, com qualificação

0: São em várias áreas, cultura, esporte, línguas, e você, com isso, permite, né, que esse adolescente tenha uma melhor formação e perspectivas futuras, sendo afastado do risco da cooptação pelo crime organizado.
1: Jorge Sola acrescenta que a Bahia já conta com mais de 70 escolas de ensino médio reformadas ou construídas, com laboratórios, auditórios e espaços esportivos, e que outras 252 serão entregues. Ele aponta que a parceria com o Programa Federal Pé de Meia ajudou a reduzir a evasão escolar.
2: Termina agora o jornal Câmara dos Deputados, produzido pela Rádio Câmara, com trabalhos técnicos de Wellington Teles e apresentação de Luciana Vieira e Val Monteiro. Boa noite.
1: A Voz do Brasil volta amanhã. Uma boa noite para você.
3: 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Boa noite.

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14: Opa, meus amigos, coisa linda. Seja bem-vindo e bem-vinda a mais uma edição toda gostosa do nosso Charme, o nosso companheiro diário que traz energia, traz dicas, traz música gostosa. Todos os estilos se encontram por aqui. E é o nosso momento, né, da gente compartilhar e transbordar através da sintonia dessa rádio tudo que há de melhor no nosso coração. Hoje, dia 15 de setembro, dia do cliente. Então, atenção, hein, tem muita promoção rolando por aí. 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Então são datas bem especiais pra gente comemorar, além, claro, do dia a dia, que é maravilhoso. A vida! A vida já é um motivo pra gente comemorar, né, meu povo? Bora curtir música boa, então? Com o sucesso Fofoca do Ano, a gente abre o nosso charme. Esse som lançado pela dupla Juan e Leandro, em parceria com Danilo e Davi.
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0: Esqueci Você, Bruno e Marrone com Henrique e Diego, começando mais uma bela edição do Charme. E agora, gente, tem dica chegando.
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Amiga, que tal renovar o visual com uma camisa branca de listras fininhas e elegantes? Essa peça super atemporal combina perfeitamente com jeans ou calça de alfaiataria. E para arrematar a produção no calor, aposte numa sandália de tiras bem delicada. Se o dia estiver mais frio, o clássico escarpão vira seu melhor aliado no visual. Uma combinação prática e sofisticada para você arrasar em qualquer lugar.

0: Marília Mendonça e Serrano com sucesso Foi Por Conveniência. Linda canção, né? Pra gente matar a saudade. Depois do intervalinho, tem mais uma bela sequência.
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12: Já estamos de volta agora com as duplas Jorge e Matheus, Matheus e Cauã. Eles que lançaram o sucesso Gaivota, a terceira parceria desses grandes nomes do sertanejo. Vamos juntos então, começando mais uma sequência nessa quinzena do mês de setembro. Vamos curtir mais uma bela sequência musical.
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0: paradas. Curtimos Ian, curtimos Lola Young, curtimos Jorge e Matheus. E já já teremos um encontro com o passado. Duas canções lá do fundo do baú, você vai amar.
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2: Hoje eu trago pra você belas recordações. É o momento flashback que traz pra você sons de 2008 e 2006.
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2: Curtindo então o sucesso lá do fundo do baú, Jonas Brothers.

Belíssima, né? Lembra desse sucesso? Bombou em todas as paradas, foi tema de novela, foi um escândalo de sucesso. Lá de 2006, pra gente apreciar Tânia Mara, no momento flashback, também tivemos Jonas Brothers, e a gente encerra assim esse momento do passado e volta com a magia do boteco do presente, com Diego Arnaldo e Kleber e Cauã.

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0: Aninho, peão todo tatuado com Mariana Fagundes, meu povo. Só as mais queridinhas têm espaço reservado aqui na sua rádio. As que estão bombando na internet também, nas rádios de todo o Brasil, têm espaço aqui na sua rádio do coração. Te encontro já já com mais uma bela sequência.
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2: Já estamos de volta nessa terça-feira maravilhosa, hoje dia 15 de setembro. Ó, bora correr atrás do prejuízo, hein? Quem não fez, que faça. Quem tá pensando em fazer, bora correr, que o ano tá aí terminando, né? E agora eu separei pra você uma sequência toda linda, começando com Beto e Ronaldo, Geninho, Mariana Fagundes. É um forronejo daqueles. Vamos curtir? Só não embaça meus forró.
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0: Castelo dos Sonhos, Rio Negro e Solimões. Tivemos Maneva, tivemos também Sam Smith por aqui. Essa mistura é do Charme pra você.
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2: Já estamos de volta. Coisa boa ter você conosco. Bem-vindos e bem-vindas a mais uma bela sequência do Charme. E vem chegando a dupla Júlia e Rafaela e a música Medo. Esse som ajudou a aumentar o sucesso das cantoras. E essa letra fala sobre amar alguém de verdade, ter aquele friozinho na barriga, sabe? Então bora curtir essa sequência maravilhosa.
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0: Jota na parada, ela só quer paz. Meus amigos, que sequência mais linda, que momento gostoso compartilhar com você mais uma edição do Charme. Eu também separei uma dica especial.
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0: Lindona, se você quer reduzir medidas e dar um fim no inchaço indesejado do seu corpo, então a massagem modeladora é um tratamento estético certeiro contra a retenção de líquido. E apesar de ser uma técnica mais profunda, ela traz benefícios incríveis para a pele. Ajuda a combater a flacidez, reduz a celulites, melhora a circulação sanguínea. Enfim, invista no seu bem-estar, melhore a sua autoestima e se sinta bem todos os dias.
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0: Yasmin Santos com Luísa Martins, eu pago a cerveja. Encerrando mais uma sequência maravilhosa, eu te encontro já já.
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4: Bora, meu povo, coisa linda. Tem mais Charme chegando agora com Fernando e Fabiano. E a música não é só terminar essa parceria com o cantor Panda. Aliás, esse som faz parte do projeto No 12 e mostra que todo fim de uma relação deixa cicatrizes. Ai, ai, ai, aguenta a dor de cotovelo danada.
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5: Bora, bora que tem sucesso chegando com Murilo Huff abrindo sequência na sua terça-feira, o nosso Charme no ar com Deixa.

0: corado, João Bosco e Vinícius e Hugo Guilherme por aqui na sua Rádio do Coração. Nosso charme tá um arraso. Agora, uma breve pausa que eu tenho que compartilhar uma dica com você.
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0: Gente, atenção, hein? Eu vou te ensinar a fazer um detergente caseiro, eficiente e muito econômico usando bicarbonato de sódio. Então, bora lá. Misture sabão de coco ralado com bicarbonato, dissolva em água quente e finalize com vinagre branco. Essa misturinha vai ficar com uma textura um pouquinho mais fina que o produto de mercado tradicional. Mas fique tranquilo, hein? Pois o poder de limpeza e desengorduramento continua incrível para a sua louça.
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0: Gouveia com Gustavo Lima, encerrando mais uma sequência. Já, já, Top 4 desfila com os quatro sons mais amados do momento.
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4: Bora, bora, gente. Quarta-feira, metade da semana já, hein? 16 de setembro, também metade do mês de setembro, hein? De 2026. E vamos juntinhos aqui, porque vai começar o Brasileiraço, esse programa incrível com as nacionais que a gente adora ouvir, né? Numa mistura que só o Brasileiraço sabe fazer. Jay Wacker, A Miragem.
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0: Nenhum de Nós, Eu Não Entendo, Jorge Vercillo e muito mais, passando por aqui no seu Brasileiraço. Uma ótima quarta, eu volto daqui a pouquinho com uma sequência linda.
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2: Tem mais Brasileiraço de volta. A Canção do Sol é uma música da cantora Vanessa Rangel. Ela foi lançada em 99 no seu álbum Mediterrâneo. A faixa fez parte do último disco de sua carreira antes de ela deixar a música de lado para trabalhar na área do direito. Sabia dessa curiosidade? Vanessa Rangel, Canção do Sol.
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Seus transformadores dons inspiram e festejam o bem. 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Esse sentimento me envaidece. Saio por aí e dá vontade de gritar seu nome ao infinito. 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

0: Fernandes, Estrada, Carlinhos Brau e também Vanessa Rangel, Canção do Sol. Eu volto já já com mais Brasileiraço.
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0: Já de volta, Gabriel Nandes, te canto aqui no Brasileiraço.

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1: E você ouviu o Caleidoscópio, Você Me Apareceu, de Javan Boa Noite e Gabriel Nandes, Te Canto. O Brasileiraço volta daqui a pouquinho, viu? Com mais uma sequência que tá demais, com as músicas nacionais que a gente adora ouvir.
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1: E tem mais Brasileiraço e a gente vai curtir agora A Sua Maneira, da banda Capital Inicial. A canção foi lançada em 2002 no álbum Rosas e Vinho Tinto, mas quase ficou de fora do disco, hein? Esse se tornou um dos maiores sucessos do Capital Inicial. A Sua Maneira.
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0: Rádio Táxi Um Amor de Verão, Brian Berry também, Capital Inicial, a sua maneira. Final de mais uma edição aqui do Brasileiraço. Vai voltar amanhã, quinta-feira. Um beijão no seu coração e a gente se fala amanhã. Até.
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0: E aí, tudo bem? Está começando mais uma história de amor através das músicas, que é esse programa lindo do coração, que é o romance. Eu sou Priscila Pera e, claro, é um prazer estar aqui e apresentar para vocês esse programa incrível.
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0: Não sei como falar de amor sem pensar em você. O romance está no ar, Lewis Capaldi, Grace.
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0: Brian McKnight, Forever, Keisha White e também Lewis Capaldi, Grace, aqui no Romance. Volta daqui a pouquinho. Uma ótima quarta-feira para você, cheia de amor.
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5: Quem tem amor no coração, tá ouvindo o Romance. De volta. What a Time é uma canção da Julia Michaels, com participação do irlandês Niall Horan. Essa faixa foi lançada em 2019, indicada ao Teen Choice Awards de 2019 como colaboração do ano. Vamos ouvir aqui no Romance.
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0: Benson Boone, Slow It Down, aqui no Romance. Volta daqui a pouquinho com mais música para tocar sua alma e o seu coração. Espera aí, eu volto já.
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0: E aí, qual dessas aí tocou seu coração, hein? Aposto que todas. Sheryl Crow, super famosa, né? Romântica, toca coração. Roxette também, ahá, Crying the Rain. Dessas três, a que mais me toca, com certeza, é ahá. E a sua? Eu volto daqui a pouquinho com mais romance.
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10: Já estamos de volta e essa é uma clássica, né? Four Non Blondes, WhatsApp, é uma canção da banda Four Non Blondes, gravada no álbum Bigger, Better, Faster, More. A canção obteve um grande sucesso em países da Europa, enquanto que nos Estados Unidos, a canção alcançou a 14ª posição na Billboard Hot 100. Aumenta o volume aí, Four Non Blondes, WhatsApp.
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0: Man at Work, da Wonder, Vivian Green e também Four Non-Blondes. Final de mais uma edição do Romance. Tá de volta amanhã, viu? Muito obrigado por estar aqui. Amanhã a gente se fala. Valeu!
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3: Alegria, alegria. E aí, simpatia, tudo bem? A partir de agora, mais uma edição do...
2: Adoração.
3: Adoração. Feito para alimentar a alma com louvor e fé. É o Adoração, viu? Para você que vive de fé e adoração. Tá no Adoração? Hoje, quarta-feira, 16 de setembro de 2026. Sabia que hoje é o Dia Internacional, né? Da preservação da camada de ozônio? Então, bora cuidar da camada de ozônio, porque cuidar da camada de ozônio é cuidar da vida do nosso planeta. Autorrefúgio. Isaías Sá.

0: Diz ela, Gabriela Rocha, no Adoração, hein? Rolei também Isaías Saad, pra você que chegou agora, Auto Refúgio. Música bonita, que faz parte do quarto álbum da carreira dele, chamado de Altar Invisível. Liz Oliveira com a gente, com o quadro Está Escrito.
1: 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Abra seu coração e receba a palavra de Deus.
2: Meus amigos, alegrem-se na esperança, sejam pacientes na tribulação, perseverem na oração. Lá em Romanos 12, 12, o Senhor nos deixou essa orientação. E a verdadeira alegria não depende das circunstâncias perfeitas, mas da certeza de que Deus está no controle do futuro. Nos momentos difíceis, a oração constante mantém o coração firme e a esperança acesa.
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0: Era Deus. Amém. Leandro Borges e Sara Beatriz encerrando o nosso primeiro bloco. Já volto.
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3: Feito pra quem ama a presença de Deus. Outro igual, não há. Gabriel Guedes vai cantar, bora lá.

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2: Terceiro bloco chegou. Heloísa Rosa tá chegando com Fernandinho. A música, Yeshua.

0: Yeshua! Aqui na Mais Ouvida, hein? Ao som deles, olha só que parceria, Heloísa Rosa e Fernandinho, é o Adoração de Verdade. Pois é, feito para transformar momentos em encontros com Deus. Chegando pra gente, Liz Oliveira e o quadro Momento de Reflexão.
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2: Olá, queridos. Mesmo quando os caminhos parecem incertos e a tempestade ao redor faz barulho, Jesus caminha ao nosso lado. Ele não nos promete a ausência de dias difíceis, mas garante que jamais seremos deixados para trás no escuro. A sua presença traz uma luz suave que ilumina cada próximo passo com segurança. Você pode confiar, pois a noite vai passar e uma nova aurora trará o renovo.
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0: Canção lindíssima. Um lembrete de que mesmo quando o silêncio de Deus parece longo, Deus ele continua no controle. Afinal de contas, ele é o nosso pai, né? Eu sou teu pai, Valesca Maíssa, encerrando a nossa terceiro bloco.
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0: 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Feito pra quem adora adorar. Bora com Kailane Frauches. Eu vou fazer. Essa aqui é linda. Bora lá.

0: Adorar a Deus ou Banda 4x1, ô saudade! Meu papai do céu é bom demais, né? Agora vem pra cá porque a saideira tá chegando e vem com Preto no Branco e Silas Simões. A música, agora, eu vejo.
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0: falando sobre a transformação e relembrando o sacrifício na cruz e a ressurreição de Cristo. Agora eu vejo, canção lindíssima com Preto no Branco e Silas Simões, encerrando a adoração de hoje. Amanhã tem mais, se Deus quiser. Me espera, que eu te espero. Fui!
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3: Olha, tem coisa que o tempo não consegue apagar, né? Uma voz, uma viola, uma história, uma lembrança. E quando a música sertaneja começa a tocar, parece que a gente abre uma porteira e deixa entrar tudo aquilo que mora na memória. Tá começando mais um Violada Sertaneja nessa quarta-feira, hoje 16 de setembro, Dia Internacional para a Preservação da Camada de Ozônio. Uma data que nos lembra da importância de cuidar do nosso planeta, do nosso céu e da nossa casa. E por aqui a gente também cuida da nossa história, preservando a música que atravessou gerações e chegou até cada um de nós. Violada Sertaneja já tá no ar, bora começar a nossa viagem de hoje.
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3: E para começar, uma música de fé, de muita devoção, a Adalberto Adriano, Mãe do Brasil. Essa faz parte do álbum História de Amor, que foi lançado lá em 99, composição assinada por Aguiar, César Augusto e Vicente Dias. Música em homenagem à Nossa Senhora, apresentada como a mãe de todos, pedindo proteção para as famílias, para os amigos e para todo o Brasil. Mãe de

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1: Há muitos anos passado no mundo existia uma jovem cantadora, o seu nome era Luzia. Um moço apaixonado, casar com ela queria, conversando foi dizendo, que lindos olhos tem, eu queria seu amor e seus olhos também. 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

É assim que começa o nosso Violada de hoje, trazendo o primeiro bloco com Belmonte Amaraí, Amor Platônico. Tá só começando, esquentando os motores e tem muito som, muita saudade, muita coisa boa pra gente recordar por aqui.

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5: Vamos agora voltar um pouquinho no tempo com Joaquim Manuel, dupla que construiu uma trajetória de décadas na música sertaneja. Miss Boemia aparece entre os grandes sucessos reunidos no álbum 40 Anos de Sucesso, ao lado de clássicos como Boate Azul, Som de Cristal, A Dama de Vermelho e Voltei a Boate Azul. Bora!

E pra encerrar com uma chave de ouro, vamos para o ano de 1960. Zé Carreiro fez esta letra e acabou servindo pra ele mesmo. Espelho da Vida.

0: Carreira e Carreirinho, relembrando Zé Carreiro, hora de reverenciar uma das grandes referências da nossa música caipira, viu? Daqui a pouquinho eu já volto com muito mais som, com muito mais música.
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5: Que não vai faltar história pra gente, viu? Agora com Goiás é Mais, na voz de Bruno Marrone, composição do Moacir Franco, gravação que aparece no segundo álbum da dupla, lá em 1996, e foi justamente uma das músicas que ajudaram a marcar aquele início da carreira, viu? Bora viajar? Uma verdadeira viagem pelo Brasil, né?

0: Esse é o nosso Violada Sertanejo, fechando mais uma sequência aqui na programação, trazendo saudade com Caçula e Marinheiro, Casinha Pequena, pra gente fechar. E daqui a pouquinho já volto, já trazendo mais uma sequência de música boa, que não vai faltar, é moda raiz e clássicos pra gente recordar nessa quarta-feira.
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2: Agora tem Breno Reis e Marco Viola, Bom de Bico, aquela moda que mostra que a música caipira continua viva também nas gerações mais novas, viu? Breno Reis e Marco Viola colocaram essa música aí no álbum Do Jeito Que o Povo Gosta, que foi lançado em 2002, composição do Sulino e Moacir dos Santos.

0: E fechando com Gina e Geno, Coração Egoísta. Fechando esse bloco que tem coração que ama, mas também sabe ser egoísta, né? Daqui a pouquinho eu já volto com mais Moda de Viola.
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9: Uma ótima quarta-feira, a gente continua. Nosso Violada continua agora com A Volta que o Mundo Dá. Lio e Léo, modão de viola, composição do Lorival dos Santos e Zé Batuta.

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2: E do campo pra cidade, só que sem perder a raiz, a gente já volta com mais saudade por aqui. As Marcianas, Por Que Brigamos? Essa música é a composição do Rossini Pinto e traz a trajetória das Marcianas, né? Regravada em 1991 e tornou-se um grande sucesso naquela época. Lembra de novo? Década de 90.

0: E fechando com Zé do Rancho e Mariazinha, esse meu coração sem juízo. Segura aí que já já tem muito mais.
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0: E agora uma moda que já entrega a história pelo próprio nome. Copo de Veneno, Canário e Passarinho. Essa música é de 1981. Composição de Olívio Osório. Bora matar a saudade?

0: André e Adriano, tá sobrando mulher pra gente fechar a penúltima sequência de música aqui do nosso Violada, e daqui a pouquinho eu já trago as últimas de hoje.
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0: E a gente vai chegando ao último bloco com uma moda que é praticamente um retrato da passagem do tempo. Adeus, mocidade, Elis Silva e Zé Goiano, composição do Zé Goiano e Erlon Valentim Vieira. Bora matar a saudade?
23: Nossa.

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0: última de hoje é o Marciano e o fio de cabelo para fechar com chave de ouro com esse grande clássico. Marciano com Darcy Rossi, fio de cabelo para fechar o nosso Violada. E até porque aquela velha história de coração não tem juízo, né? E é por isso que a música sertaneja é tão especial, porque ela fala da vida como ela é, viu? E enquanto existir alguém disposto a ouvir uma boa viola, lembrar de uma história ou cantar uma velha moda, a gente vai estar por aqui no nosso Violada, porque essa música nunca vai morrer. Obrigado pela companhia, ótima quarta-feira, a gente se encontra amanhã, se Deus quiser. Eu, Deluca, você o melhor ouvinte e o nosso Violada. Aqui cada moda tem uma história e cada história tem uma lembrança. Fica com Deus e até lá.
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4: Muito bom dia, Bebedouro, muito bom dia, Cidade Coração, muito bom dia a todos os nossos amigos ouvintes de Bebedouro, da nossa micro-região, ligadinhos, sintonizados na 88.3 FM, que tiveram santa paciência aí de ouvir e acompanhar o programa eleitoral obrigatório gratuito aí no rádio, e a partir de agora, 7 horas e 26 minutos, passam a ficar muito bem informados com o que acontece aqui em Bebedouro, na nossa micro-região, no nosso estado, Brasil e mundo, porque seu informativo RB está no ar. Eu sou Vitor Carvalho, na companhia dele, senhor Daniel Souza, um pouco tristonho, abatido. Muito bom dia, Dani.
5: Muito bom dia, Vitor. Muito bom dia a todos. Uma ótima quarta-feira aí, o meio da semana chegando, a semana passando rapidinho. Eu não sei que tá mais difícil aí acompanhar, esperar terminar o horário político ou assistir alguns jogos de futebol.
4: Não, alguns não. Fale por você. O São Paulo ontem que perdeu pro Boca Júnior da classificação.
5: Também, pois é, é verdade.
4: É, tá vendo? Ele tá tristonho, tá abatido, não conseguiu nem terminar o bom dia entusiasmado que muitas manhãs ele chega, mas eu te entendo, meu amigo, já são mais de 15 anos sem conquistar aí um título intercontinental como o São Paulo, sempre foi referência dentro de Libertadores, dentro do Mundial de Interclubes aí da FIFA, e agora vive essa decadência no futebol sul-americano, assim como outros clubes também, falo pelo meu, Corinthians e outros mais tendo que ver, vivenciar aí a era Flamengo e Palmeiras. Ai, que ódio! Né, Dani?
5: É, isso aí.
4: Ai, que raiva!
5: Bom, já se prepara, né? Começando o informativo, então, o pessoal já chegando, tem a live aqui no Facebook, tem o site radiorbfm.com.br e você participa pelo WhatsApp no 17996018304.
4: Que bom arrancar um sorriso do seu rosto, mesmo que seja desse jeito aí, ó. Um grande abraço pra todos os São Paulinos do Grupo do São Paulo, em especial o amigo Ítalo, que daqui a pouco vai estar mandando seu alô aí, passando o cardápio do dia. Vem com a gente, participe. Hoje, gente, você manda o seu alô e concorre à pizza da Pizzaria Sorriso do Brother Vinícius, ali na Avenida Prefeito Hércules Pereira Hortal 2001, entre o posto SJ, ali na rotatória dos Três Marias, e o Sambódromo, muito já conhecida do bebedorense da região, Pizzaria Sorriso. Hoje é pizza da Pizzaria Sorriso, isso mesmo, tá propício, hein? E hoje, Dani, dia 16 de setembro, também tem datas comemorativas, sai do grupo e traz as datas pra nós.
5: É, hoje é dia de São Cipriano, hoje é dia internacional para a preservação da camada de ozônio, e hoje é dia do caminhoneiro.
4: Alô, amigo caminhoneiro! É, hoje é homenagem especial pro caminhoneiro. O Dani tá aqui no grupo, não ajuda eu. Hoje o caminhoneiro
5: não,
4: é celebrado.
5: Tô separando uma oração.
4: É celebrado anualmente dia 16 de setembro. A data que é uma homenagem a todos os profissionais que atravessam as longas estradas brasileiras, internacionais. Esse Brasilzão nosso, esse país praticamente continental, né? Do tamanho de um continente, transportando as mais diversas mercadorias aí, os caminhões, né, que são presentes em praticamente todas as etapas da vida cotidiana, dos alimentos, dos medicamentos, dos combustíveis, das roupas, dos materiais de construção e inúmeros outros produtos que dependem aí do transporte rodoviário. Alô, amigo caminhoneiro, um grande dia abençoado para você nas estradas.
5: E tá chegando aí a festa do caminhoneiro também, a gente vai falar bastante aqui na rádio.
4: Por isso que temos aí em setembro a festa do caminhoneiro no finalzinho do mês, aí no último final de semana. semana. Então, alô, amigo caminhoneiro, um grande dia pra você, tá bom? Vem com a gente, participe, valendo o prêmio, valendo pizza da Pizzaria Sorriso. E você ficando muito bem informado a partir de agora. Bora pras manchetes de hoje.
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1: No seu informativo de hoje, você acompanha notícias do Hospital Regional de Bebedouro com UTI neonatal não só inaugurada, mas já atendendo a bebês nascidos na maternidade do Hospital Regional e sendo atendidos pela UTI neonatal em Bebedouro, não precisando ser transferido para outras cidades. Ali do ladinho, do quarto ao lado da sua mamãe. Notícia maravilhosa. Hemocentro de Bebedouro registra quase 30 bolsas coletadas também aí nesta última coleta noturna. Excelente notícia. Farmácia Municipal terá novo endereço no Jardim Júlia. É, agora não é mais temporário. É um novo endereço para a Farmácia Municipal. Atenção, hein, ali no Jardim Júlia. Plantão policial, as ocorrências da Polícia Civil Militar. Você acompanha aqui também as notícias da nossa região. O que, Dani?
2: É, do caso lá dos gatos, dos veterinários em Monte Alto. Justiça torna réu dois veterinários e mais três pessoas em caso de venda de sangue de gato.
1: Sangue de gato!
2: É, agora aí
1: depois,
2: a justiça
1: depois eu, réus. Né? Depois sou eu, né?
2: Pois é, Bebedouro recebe evento Companheiro SBT no próximo domingo, hein, dia 27. Não é no próximo domingo agora, ainda é no outro, no último aí do mês, viu? Também notícias aqui sobre o Centro de Cultura e Lazer realizando o baile da melhor idade aí. Hoje, quarta-feira, é o baile lá no Centro de Lazer e Cultura Ana Guerreiro. STF, Vitor, todo mundo acompanhou ontem aí os noticiários. Tem sessão marcada por bate-bocas e termina sem decisão sobre casos de Moraes e Mendonça. Muitas partes, muitos trechos ali de dar sono também, Victor, pra quem acompanha.
1: Dá sono? Totalmente. Ah, aquilo ali parece a Grande Família, aqueles barracos, tá parecendo, sabe o que? Esse julgamento aí, da separação dos processos, o julgamento do Chaves, do Gato, do Kiko, do professor Girafales.
2: Mega Sena, ninguém acertou as 6 dezenas de ontem, hein? E olha só, o prêmio vai a 102 milhões aí para amanhã, hein? Tem previsão do tempo também, 5 minutos com Alexandre Garcia. E no final, as notícias do esporte aí, Série B do Brasileirão, tem Série A também, jogo atrasado, tem Sul-Americana, Libertadores e muito mais aqui no Informativo.
1: Tudo isso, como a gente bem diz, e muito mais no seu Informativo RB. Vem com a gente, participe dessa manhã, você vai ficar muito bem informado aí, ó, com as manchetes, com as notícias da nossa cidade, da nossa região. Também de olho aí, infelizmente, nesse fiasco que está sendo aí o STF neste momento da história da justiça, do judiciário brasileiro. Todas as casas aí com complicações, né? Executivo, legislativo e agora o judiciário, hein? Que coisa, não? Vem com a gente, participe, mande seu alô, mandar um grande abraço pra ele. Kleber Aguiar tá lá na panificadora Recreio, lá com o Repalim, tomando seu café, comendo seu pãozinho de queijo, já esquentando o atendimento da Kleber Veículos aqui em Bebedouro, ali pertinho da Cozinha Piloto, bem na curva ali da Capitão Pedro Monteleone, ali tem Kleber Veículos. Um grande abraço, Jorginho já tá na escola, né? É, queridão, Jorginho, tá crescendo, o tempo tá voando, aproveita, hein, Klebinho. Quem mais tá por aí?
2: A Fabiola Prata, Dona Maria Prata em Botafogo, Jefferson Cardoso, Claudemir Roberto Gian Paolo, Adilson Alves, o Pingo também aqui, Daniela Oliveira Toledo Maciel, Glaucio Alves Teixeira, Daniel Dalmazo, Maria Leite, o César Lima, Alessandra Fernandes, Ângela Pulse, Ricardo Fernandes, Maria Aparecida Martins, Carlos Andreoli, Rei das Pimentas, Jair Gonzaga, o Deugênio Gomes da Silva, né, o gatinho lá do Poço Miller, a Ruth Silva, Antônio Dias, Lia Silva, o pessoal também chegando pelo WhatsApp, porque todos vão pro sorteio no finalzinho do informativo. A Luma, Irani no Racindibe, a Luana Pereira lá no Califórnia querendo participar, Richard Bebedouro Containers ali, toda a família acompanhando, Rosa Maria, Tati Colosi, Tati Benfato, Roseli Gonçalves e ele, o Fernandinho eletricista também.
1: Muita gente conosco aí, muito obrigado, família Bebedouro Containers, grande Richard, é, obrigado pelo carinho, pela parceria, coração gigantesco, grande Richard, é, eu falo assim, pequenininho no tamanho, mas gigantesco no coração, bondoso, caridoso, aí um grande abraço, meu irmão, obrigado ao Andreoli Pimenta, pimentas pelo carinho conosco. 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
5: Estamos de volta com o seu Informativo RB no 88.3 FM, também aí nas redes sociais, arroba rádio RB FM, mande seu alô, participe. Claudinho e Rose, família Constantino, família Buffet Gold tá por aí. Tatiana Batista, obrigado pelo carinho, Lisete Fonseca, também o Timaço ali da Power Baterias e Pneus. É, Rosângela, Adilson, obrigado pela parceria, a Power Baterias, Pneus e também Auto Center, o Marquinhos tá por lá também, a Elaine, Carol, muito obrigado pelo carinho. Viviane Oliveira, João Carlos Fonseca, mandando aqui que roubaram o tricolor. Você vai ter que provar no STF essa acusação aí.
6: Ah, se tiver que provar lá, tá lascado, hein?
5: Carlos Roberto também tá por aí, Vitória Santos, Crislane Felipe, obrigado também, Irani Batista, Valéria Maleigo, tamo junto, parceiraço Rafael Rodrigo, Kátia Monteiro também, obrigado, Wagner Acatiúcio, Wesley Fernandes, também aí o Jeffinho mandando, é, pior, Vitor, esse julgamento, o gato ou o Kiko? O gato e o Kiko, também, todo mundo enrolado naquele julgamento no STF, daqui a pouco a gente fala sobre isso, e o Alexandre Garcia também. Rose Pereira, Renato Reco, no Zap Zap também, Dani.
6: A Edna Lufurquim, Fátima Alves, o Celso Moreira, o Wesley Fernandes, Joaquim DMI Agrícola, o Anderson Silva, o Dé, o Nil, lá na obra, acompanhando o Anderson. Não deu pro São Paulo ontem, pro Tricolor e Anderson. Carlinho do Racindib e a Luma também, todos participando aí do sorteio.
5: Tá aí, é o Celso Moreira, palmeirense aí na expectativa hoje também. Cuidado lá, hein? Cuidado lá hoje, hein? É, 1-0 foi pouco, mas... Bora de notícia, conferir aí essa notícia maravilhosa da saúde. O Hospital Regional amplia atendimento com UTI neonatal. E já temos notícias de que temos ali já bebês sendo atendidos na UTI neonatal. A nossa maternidade aqui no Hospital Regional está a todo vapor mesmo. Todo dia, mamães dando a luz ali. E aí, às vezes acontece de precisar de um atendimento de uma UTI para alguns bebês recém-nascidos. E o que acontecia anteriormente? Transferência. Mamãe aqui em Bebedouro, bebê muitas vezes em outro hospital da região. Agora não! A UTI neonatal, além de ter sido inaugurada aí com 10 leitos, já está atendendo. Temos informações confirmadas aí com o prefeito, com a direção do hospital, que a UTI neonatal para os bebezinhos nascidos aqui na maternidade já está funcionando. O Hospital Regional de Bebedouro José Cutrale Júnior iniciou o atendimento com a nova estrutura neonatal, com 5 leitos de UTI e 5 de unidade de cuidados intermediários neonatal convencional. Segundo o gerente administrativo, o Eduardo Shimoyama, o credenciamento do serviço junto ao SUS ainda está em andamento, mas os leitos já estão em funcionamento. de forma emergencial e recebem já os bebezinhos pacientes ali. A estrutura amplia a oferta regional, que atualmente conta com 8 leitos desse perfil. Inicialmente serão atendidos aí os municípios da DRS-5, como Bebedouro, Taiúva, Taiaçu, Taquaral, Terra Roxa, Vista Alegre, Viradouro, Monte Azul, além de pacientes da região de Barretos, conforme necessidade. Então tá aí, notícia excelente, mais uma aí para a saúde de Bebedouro no Hospital Regional, esse grande hospital aí em Bebedouro. Dani!
6: É, informar o resultado da última coleta noturna aí, realizada na segunda-feira, dia 14, no Hemocentro, hein? Foram coletadas 26 bolsas de sangue e um novo cadastro de medula óssea também. A mobilização que reforça a importância da solidariedade, contribuindo diretamente para o abastecimento dos estoques e auxiliando pacientes que necessitam de transfusões e tratamentos contínuos. A próxima coleta será no mês de outubro. Outubro terão aí mais coletas, então, a primeira no dia 5, sempre das 18 às 21 horas. Lembrar que tem as coletas regulares também, que é de terça-feira a sábado, das 7 às 11h30 da manhã. Mais informações ali no Hemocentro, 3342-8817.
5: 26 bolsas e um cadastro de medula óssea. Bom número aí para as bolsas de sangue e medula óssea, se Deus quiser, vai melhorar. E a farmácia municipal? Bom, a gente acompanhou todo o fato que aconteceu com a farmácia municipal anexo ao Júlia Pinto. Ela teve ali um local temporário adequado. E aí, atenção, essa notícia aqui também trazida pela Gazeta de Bebedouro. A farmácia municipal será transferida. Atenção, farmácia municipal será transferida para imóvel alugado ali no Jardim Júlia, na Viela Rui Pirola, número 55, ali nas proximidades mesmo do Hospital Júlia Pinto Caldeira. Atualmente, ela está ali provisoriamente atendendo dentro de um espaço separado do municipal, no antigo Dengário. E ela vai ser transferida definitivamente para essa casa, essa residência, esse prédio alugado ali na Viela Rui Pirola, número 55, ali grudadinho, ali do lado. Você desce um pouquinho mais a grade que entra, já vira, tem a viela ali. A mudança temporária ocorreu após a queda de parte do forro da farmácia municipal. Com a necessidade de deixar ali o espaço original, os serviços foram transferidos para um espaço adequado. Segundo a secretária municipal de saúde, Ana Paula Tilelli, o imóvel escolhido ainda passa por adequações antes de começar a receber o atendimento. O imóvel está sendo adequado às exigências da legislação vigente para receber a farmácia municipal. A farmácia de alto custo e a farmácia de ação judicial, explica a secretária aí. Então, atenção, tá bom? Fica ligadinho aí, a gente vai sempre atualizando você. Passar pro plantão policial e as ocorrências. Polícia. Começar aí pela Polícia Militar, pois tivemos aí uma ocorrência de tráfico de drogas na segunda-feira. A Força Tática, durante patrulhamento pelo município de Bebedouro, ali as equipes obtiveram êxito em abordar e prender o indivíduo envolvido por tráfico de drogas no bairro Centenário. Durante as diligências, foram localizadas com o indivíduo um tijolo de maconha, 32 porções prontas para vendas, plantas de maconha, duas balanças de precisão, um aparelho celular, uma pochete preta e 4 rolos de plástico filme. A ocorrência foi apresentada na Central de Flagrantes, na DP, e o indivíduo ficou preso à disposição da Justiça. Polícia Civil conclui inquérito sobre tentativa de homicídio com prisão preventiva. É, vamos a recapitulação do caso da cavalgada segura. Lembra daquela treta das facadas, da briga que começou numa cavalgada, depois transcorreu? Então vamos lá, ó. Sobre a operação policial denominada Cavalgada Segura, dado que em meados do mês de julho, durante a cavalgada beneficente em Tanabi, teria ocorrido algum tipo de conflito físico envolvendo ali os empresários bebedourense ASM de 40 anos e o empresário Rio Pretense, GFB, de 51 anos. Olha aí, a cavalgada aconteceu, rolou a treta, depois rolou ali, infelizmente, a tragédia, a continuidade do conflito, né? Ocorre que na noite do dia 21 de julho, dois indivíduos até então desconhecidos a mando do investigado GFB, vieram até Bebedouro e tentaram assassinar o empresário ASM. Sendo que durante essa ação dos indivíduos, identificado como EMRS de 31 anos, entraram ali em luta corporal com o seu alvo, com o empresário bebedourense, e uma ação de legítima defesa acabou sendo morto ali o indivíduo que veio para matar o empresário bebedourense, que tretou com o outro empresário de Rio Preto, lá em Itanabi, hein? Olha isso! E a fuga do local do crime. A Polícia Civil, então, apurou que o outro indivíduo que teria fugido do distrito da culpa seria o pintor MCS, de 26 anos de idade, e que o mandante dessa empreitada criminosa teria sido o empresário rio-pretense GFB. O GFB de Rio Preto brigou com o bebedourense lá em Itanabi e depois mandou dois indivíduos vir assassinar o empresário Bebedouro, o empresário de Bebedouro, aqui em Bebedouro. O empresário aqui de Bebedouro, na briga corporal com um dos indivíduos, conseguiu ali se safar e acabou matando um dos caras que veio matar ele, e o outro fugiu, só que foi pego pela polícia. Com o andamento das investigações, a autoridade policial delibera pela formal incondicional criminal desses dois indivíduos, desses dois investigados pela prática do crime de tentativa de homicídio qualificado, representando junto ao Poder Judiciário. Com o parecer favorável do Ministério Público, a Justiça atendeu aí a representação policial e decretou a prisão preventiva dos indiciados. O GFB que fugiu, e o GFB que é o mandante, e o MCS que fugiu, os quais deverão em breve serem removidos para a cadeia pública da cidade de Colina, onde se encontram atualmente na Penitenciária Estadual de Pontal, onde esperam ali e deverão permanecer recolhidos e sob a custódia durante a fase de tramitação do respectivo processo criminal. Informações aí da Delegacia Seccional de Polícia de Bebedouro, que já então informa que prendeu o mandante, o outro foragido dessa questão. Tragédia, hein, Dani? Rapaz, que história cabeluda, cara.
6: E a justiça aceitou a denúncia do Ministério Público e tornou réus 5 investigados na segunda fase do caso da venda clandestina de sangue de gatos em Monte Alto. Segundo a Polícia Civil, 2 deles são médicos veterinários. A decisão foi assinada ontem, foi na quinta-feira, dia 10, né, pela juíza Suelen Rocha Lipolis, da segunda vara de Monte Alto. E com ela, 3 acusados passam a responder por maus tratos a animais por 6 vezes e por associação criminosa também. Outros 2 respondem apenas por associação criminosa e, segundo a decisão, os maus tratos atribuídos aos 2 já são tratados em outro processo. Os réus ainda serão citados e terão 10 dias para responder à acusação por meio do advogado. Na decisão, a juíza afirma haver indícios de que os crimes ocorreram e de que seriam os autores requisito para abrir ação penal. O recebimento da denúncia não é uma condenação e as provas serão analisadas aí ao longo do processo. Então vamos acompanhando esse caso, né, Vitor, até o seu desfecho.
5: Hein? Caso do sangue de gato, meu Deus, essa também é cabeluda, hein? Cada uma, 7 horas e 54 minutos, você que tá participando aqui, tá concorrendo no finalzinho do programa. A pizza da Pizzaria Sorriso, a Maria Tomásia tá por aí, o Oswaldo Irani Zaramella também, Clebson Eduardo, Regiane Dias, obrigado, é a Crislane Felipe Yara da Silva Costa, também a Zoraide Alves, a Dona Antônia Pavini, Maria Prata, beijão aí pra todo mundo, Reinaldo Pagé ligadinho na 88.3 FM, no Zap Zap, a Ana Paula Ferreira, a Célia no Jardim Novo Lar, a Dona Antônia no Jardim Cláudia, Laide Paixão e a Silvia Felipe ligadinha aí conosco. Muito obrigado pelo carinho de todos vocês. Mais um breve intervalinho comercial, daqui a pouquinho a gente volta.
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4: Estamos de volta com o seu informativo RB 88.3 FM, também nas redes sociais, vai mandando seu alô, participe. Tá valendo aí a pizza da Pizzaria Sorriso no finalzinho do programa. E agora a gente vai com ele, Rogério Papel, rei dos consórcios. Fala, rei!
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1: 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Rod Borges está por aí, quem mais, Dani?
2: Sandra Regina, Wagner Henrique, a Michele Duenas, parabenizando o pai, Valdeci, né? Com muitas bênçãos hoje, sempre com muita saúde, muitas felicidades e parabéns para o Valdeci, né? Aparecido Antônio Alves também, hoje tem o Palmeiras, hein? Daqui a pouquinho a gente vai falar de esportes, Daniele Batista Lopes, Maria Tomásia, o pessoal participando também no WhatsApp, a Cristiane, a Isabel Camargo lá no Tropical e o senhor Jair Pereira também, São Paulino lá da Vila Paulista, hein?
1: Tá aí, ó, dando sequência no nosso informativo, falar da campanha Campanheiro do SBT, que estará em Bebedouro no último domingo aí do nosso mês de setembro. Campanheiro chegando, se prepare, põe na sua agenda, esse evento vai ser legal, Dani. Você vai levar o Nicolas Antônio?
2: É, o Nick lá, vai ser legal participar, é a programação que será voltada aos animais de estimação e seus tutores, né, com atividades e atrações para promover um momento de convivência e lazer entre as famílias e seus pets. O evento será realizado das 9 da manhã ao meio-dia e meia e terá entrada gratuita, hein? Para preparar a coleira, e pode preparar a coleira, né? E chamar toda a família, porque vem uma manhã especial para quem não abre mão da companhia do seu melhor amigo de quatro patas. Então, dia 27, último domingo do mês, aí, das 9 da manhã até meio-dia e meia, na Praça Valência de Barros, em frente à Prefeitura, entrada gratuita. É o Campanheiro SBT,
1: hein? Companheiro SBT, evento top, hein? Falar em evento top, vamos falar do nosso baile da melhor idade que acontece hoje. Atenção, famílias! Hoje tem baile da melhor idade, através da Secretaria de Desenvolvimento Social e Cidadania, e também da Coordenadoria de Acessibilidade. Vai acontecer hoje, quarta-feira, o baile da melhor idade. A programação contará com a apresentação do cantor Ivan, proporcionando uma tarde gostosa de música aí para a melhor idade. O evento será realizado, acontece hoje no Centro de Cultura e Lazer Ana Guerreiro, localizado ali na Praça da Bíblia, no Jardim Centenário, em frente ao supermercado Ikegami ali do Centenário, às 16 horas, dia 16, às 16 horas, hoje, repetindo, cantor Ivan, no Centro de Cultura e Lazer Ana Guerreiro, no Jardim Centenário, em frente ao Ikegami daquela região. Tá bom? Passar para o cenário nacional aí, para falar do barraco aí, do constrangimento para com o STF. Quem diria que nós teríamos aí essas cenas lamentáveis, mas que faz parte da história de qualquer país democrático, né? Espero que o povo acorde no dia 4 de outubro e tenha muita atenção. Atenção, e chega de tensão, né? STF, o Supremo Tribunal Federal, sessão marcada por bate-bocas, termina sem decisão sobre o caso de Moraes e de Mendonça. O Supremo Tribunal Federal teve ontem, dia 15, uma das sessões, ou a mais tensa dos últimos tempos, pelo menos a que vai ficar mais marcada na história aí, se não vier coisa pior por aí à frente, né? Durante praticamente todo o dia, os ministros discutiram se os processos envolvendo Alexandre de Moraes, no caso do Banco Master, na assinatura do contrato, do escritório de advocacia da sua esposa, dos contratos de mais de 150 milhões, e também de André Mendonça, se ele agiu com abuso de poder junto à PF, afastando o diretor da PF por ter encontrado ali citações no processo de ambos. A sessão começou com dois afastamentos. Esse já pegou logo de cara, de surpresa, ali toda a comunidade jurídica, né? Cássio Nunes Marques. O Cássio Nunes Marques, o atual presidente do TSE, declarou-se impedido, citando ali a questão dele ser realmente o presidente do TSE e pode complicar ele no Tribunal Superior Eleitoral, que está comandando as eleições. Porém, o que acontece? Foram encontradas mensagens no celular de Vorcaro mostrando ali pagamentos a seu filho. Enquanto Dias Toffoli se declarou ali, aliás, colocou como suspeição e não participou da votação. Então, logo de cara dos 10 ministros da Corte do STF, 2 se declararam ali impedidos de votar. Lembrando que o 11º não há, porque o Barroso não está mais no STF, ministro Barroso, e não foi possível colocar um 11º no lugar, porque

0: Senado não aprovou o Bessias, né, que o Lula tinha indicado esse ano. O Bessias, é, lembra do Bessias? O Messias da carta lá, que mandou Lula se tornar ministro para um possível foro privilegiado lá na época da Dilma. Lembra do Messias? O Senado não aceitou. Então, o STF, a corte, está com 10 ministros, menos 2 que não votou, 8. O clima esquentou quando Gilmar Mendes questionou a condução dos processos e defendeu que os casos fossem reunidos. Também houve críticas à atuação da Polícia Federal e à condução da investigação. Um dos momentos mais tensos, Dani, ocorreu quando Gilmar Mendes acusou o ministro André Mendonça de conduzir o caso com viés político eleitoral. Mendonça reagiu ao ministro Gilmar Mendes e pediu que o colega não apontasse o dedo para ele. Depois, Alexandre de Moraes e André Mendonça também protagonizaram outro confronto. Moraes afirmou ter testemunhas do lado dele de que Mendonça teria defendido a inclusão de seu nome em uma investigação por razões políticas também, citando até o 8 de janeiro. Mendonça respondeu: isso é mentira. Na parte da tarde, novos bate-bocas ocorreram agora entre Gilmar Mendes e Mendonça. A ministra Carmen Lúcia lamentou o clima e chegou a pedir desculpas ao povo brasileiro pelo que classificou como espetacularização da sessão. No campo jurídico, a votação ficou dividida. 4-4. 4 ministros votaram pela manutenção dos processos separados, de olhar os casos do Mendonça como casos do Mendonça e casos do Alexandre de Moraes como casos do Alexandre de Moraes. Não tudo num cesto só. Edson Fachin, Mendonça, Fux e Carmen Lúcia. 3 votaram pela reunião dos casos: Gilmar Mendes, Cristiano Zanin e Alexandre de Moraes. Porém, o voto do Dino também entrou, porque logo após ele pediu vistas. E o que significa agora? Dino tem 90 dias para devolver o processo, embora possa fazê-lo antes. Até lá, não há decisão sobre a abertura da investigação contra Alexandre de Moraes, e o julgamento relacionado a André Mendonça continua previsto para o dia 23 de setembro. E yeah, é, Dani. Deixa eu ver se tem mais ali, mais alguma coisinha. Mas o formato dessa análise poderá mudar ali a decisão sobre a reunião ou separação dos processos. Ou seja, o STF encerrou esse dia de espetacularização, como disse Carmen Lúcia, em um dia de uma decisão definitiva ou de impasse. A história continua, Dani. A verdade é essa.
1: O Alexandre de Moraes participou do julgamento do Alexandre de Moraes, né? Foi isso que aconteceu também, né?
0: É igual o professor Girafales julgando o caso do assassinato do gato do Kiko.
1: É, não tem como não comparar, né? Lógico.
0: Caso encerrado, Chaves. Ele é inocente.
1: Bom, Mega Sena, concurso 3058, acumulou. Ninguém acertou ontem as 6 dezenas e o prêmio, Vitor, já vai a 102 milhões para amanhã, hein? As dezenas sorteadas ontem: 14, 23, 53, 56, 57 e 60. A Quina teve 49 apostas ganhadoras, cada uma levou R$ 53.305,58 e a quadra, 3.632 apostas ganhadoras, cada uma levou R$ 1.185,42.
0: Previsão do tempo para a nossa cidade coração hoje: temperaturas mais amenas, 28 graus na máxima, 16 na mínima, pouca probabilidade de chuva para hoje, o sol brilhando bonito, mas a temperatura um pouquinho mais baixa. Temperatura agora na cidade coração, 19 graus e esquentando. Também as participações: Fátima Costa tá no sorteio, Meire Anderson também, Samantha Guarigla tá por aqui, a Dani mandando aqui, mandando os parabéns, quero parabenizar, deixa eu ver aqui, quero parabenizar você, Dani, não consegui mandar os parabéns, aí tá parabenizando você pelos 14 anos de casado, que bonitinho, parabéns aí pela linda família. A Daiane Bernardes parabenizando o Dani pelos 14 anos de casado.
1: Obrigado, Daiane, e todos aí que me parabenizaram ontem pelos 14 anos, Bodas de Marfim, ontem com a minha esposa.
0: Bodas de Marfim, que chique, tem que levar ela bonitinho pra jantar, hein? E a Daiane falando: que pena, né? Um vexame ontem, uma vergonha ontem, o STF. Rafael Trindade, Rosa Borba, também ligadinhos lá no Rafael e Companhia Jardinagem, ali no centro, no comecinho da Coronel João Manuel. Adriana Cátia, obrigado pelo carinho. Dulce Helena, Rod Borges, Sandra Regina também tá por aí, no Zap Zap também, né, Dani?
1: A Clarice, na Chácara Santa Terezinha, e a Nilva, Michele do Enas, todos aí no sorteio daqui a pouquinho.
0: Último intervalinho comercial, daqui a pouquinho a gente volta pra falar do São Paulo e Boca Juniors e muito mais. 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
7: Olá, amigos de Bebedouro. Bom dia, ouvintes da RB 88.3 FM. No nosso encontro de hoje eu vou falar sobre essa inquietação nacional. Não sei o que vai acontecer. Aqui no Brasil até o passado é imprevisível, né? Porque as pessoas envolvidas são muito diferentes umas das outras. Não há um padrão moral. Inclusive há até o contrário, como a gente vê aí, que a pessoa se vende por milhões com a maior facilidade. E não é só um. Pelo menos o que a gente sabe são no mínimo dois. Vamos ver o que se descobre mais. Se o seu Vorcaro acaba contando, ele está muito preocupado, com muito medo, né? E tem boas razões para isso. O sicário mostrou para ele o que pode acontecer para ele, Vorcaro. Vejo muito analista falando que onde é que se viu, está totalmente fora do ritual processual, ministro que não é relator, juiz que não tem nada a ver com a causa, dá ordens para a Polícia Federal entregar resultado de investigações. É o caso de Moraes, de Zanin, de Gilmar. Zanin, advogado de Lula, foi advogado de Lula. Gilmar tem uma posição lá de decano que quer controlar tudo, quer mostrar que é mais forte que o presidente. E Moraes é parte interessada. E André Mendonça avisa o seguinte: olha, o que temos de 9 celulares ou 8 celulares, de alguns desses celulares já é suficientemente grave, gravíssimo, para abrir um inquérito administrativo, afastando os envolvidos e fazer uma investigação que leve a um juízo, enfim, uma ação criminal, enquadrando em obstrução da justiça, ou corrupção passiva, ou omissão, advocacia administrativa, tudo isso é possível, mas tem que continuar a investigação. Porque se revelar alguma coisa que ainda não foi revelada, vai avisar as pessoas que seriam surpreendidas com busca e apreensão de manhã em casa para entregar os celulares e as provas que ainda existem, vai avisar essas pessoas, elas vão praticar obstrução de justiça e complicar. Então, ao induzir as pessoas à obstrução de justiça, não estaria sendo praticada a obstrução de justiça? Não. Mas, enfim, outra coisa que a gente observa é que todo mundo que assumiu o cargo jurou cumprir e defender a Constituição. Tomemos o presidente da República, por exemplo. Jurou perante o Congresso Nacional cumprir e defender a Constituição. A Constituição exige que um ministro do Supremo

0: cumpriram um juramento, foram perjuros, não é? Todos que juraram, presidente do Senado, por exemplo, presidente da República, presidente Supremo, presidente dos poderes. Olha a gravidade disso. Por isso que o Supremo está ruindo. E não foram aviões da Al-Qaeda que bateram do lado de fora, nem o pessoal do 8 de janeiro. O estrago que o pessoal do 8 de janeiro fez nem se compara com o estrago que foi feito, o estrago de desmoralização, de descrédito, de desconfiança nos atos daqueles que deveriam ser o exemplo para todos os juízes do país, alguns daqueles. E a gente nota, né? Uns que ficam ao lado das malfeitorias e outros que querem limpar os nódulos nas vestes que deveriam ser cândidas, embora de cor preta, né? As almas que deveriam ser cândidas lá do Supremo. A gente está vendo a divisão, o absurdo de gente que não quer esclarecer. Por que não quer esclarecer? Porque está envolvido, isso é óbvio. Então as coisas estão óbvias, tão claras, transparentes, para qualquer pessoa que queira ver com raciocínio e não com emoções partidárias. Até a gente entende, faltam menos de 20 dias para a eleição, mas enfim, é isso que vamos ter hoje.
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3: Voltamos com seu informativo RB, voltando para o momento dos esportes e com ele... Você quer que eu faça, Dani, os esportes?
4: Não,
3: hoje você tá bem pra fazer aí?
4: Tranquilo.
3: Pra falar do São Paulo, não, da linha já. Do VAR.
4: Tô bem desde o começo do ano.
3: Do já. Semi-automático, já topzera da Comebol.
4: Tô e bem, aí? A gente lembra do Hernan Crespo, né? Que agora é os 45 pontos que faltam, hein? Faltam não, que tem que fazer os 45 pra ficar de boa no ano e não acontecer nada de pior. Né?
3: E ele tinha razão, hein?
4: Tinha razão, né? Infelizmente muitos aí não acreditaram, né? 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Ô, Vitor, Série B do Campeonato Brasileiro tá em andamento aí, né? Desde domingo, a 28ª rodada. Ontem, os últimos jogos aí para fechar a rodada. Londrina 6... Ponte Preta 0, isso mesmo, a Ponte Preta já está entregue, a gente vem falando das dificuldades da Ponte Preta no campeonato, já rebaixada para a Série C, não tem nem time para jogar direito, né? Vários jogadores novos ali, e a Ponte Preta apenas cumprindo tabela na Série B. Náutico 3, Operário 3, olha que jogaço, e o CRB fez 2-1 no esporte, o Novo Horizontino é o líder com 50, Juventude também com 50 é o segundo, Vila Nova é o terceiro 48, Fortaleza com 48 também é o quarto, o Criciúma é o quinto 47, o Atlético Goianiense é o sexto com 46, o 17º é o Avaí com 30, Londrina com 28 é o 18º, o América Mineiro com 17 é o 19º, a Ponte Preta com 10 é a lanterna da Série B, em situação complicadíssima da Ponte, que já está rebaixado, e o América Mineiro ali também, praticamente na Série C do ano que vem. Série A do Campeonato Brasileiro, Vitor, tem um jogo atrasado hoje aí que interessa para muitos, hein? É no Engenhão, o jogo entre Botafogo e Grêmio, às 19h30, é um jogo da 21ª rodada. O Botafogo são os jogos dos times que têm 26 jogos, né, que ainda não jogaram os 27, que é o total até agora.

0: agora. Lembrar que o Botafogo é o 14º com 32 e o Grêmio é o 16º com 28. Então é um jogo bom ali para acompanhar até para os times que estão mais ali embaixo, né?
1: É, vou torcer pro Grêmio.
0: É, ou um empatezinho também não seria
1: não, ruim. Não, né? Ainda passa o Corinthians ainda.
0: É, verdade, né? Copa Sul-Americana, Vitor, ontem os jogos de volta, né? Da fase quartas de final. Às 19 horas o Vasco fez 2-0 no Santa Fé em São Januário. E o São Paulo, um pouquinho mais tarde no Morumbi, empatou com o Boca Juniors 1-1. Precisava vencer por pelo menos um gol para levar para os pênaltis. 0-0 no primeiro tempo. São Paulo tentou ir para cima no segundo, tomou um gol ali bobo, né? Confusão ali da zaga, má colocação. O zagueiro de um lado, o outro do outro.
1: Bem aberto.
0: Saiu ali na cara do gol. E o goleiro Rafael falhou. Não foi.
1: Verdadeira forquilha, o Rafael e os dois zagueiros ali abrindo ali a zaga ali. E você acha que ele falhou na defesa, Dani?
0: Não foi frango, mas foi falha sim do Rafael. Dava pra pegar aquela bola. Foi com a mão um pouco mole, né? E espalmou fraco. A bola entrou na bochecha da rede. Molei, e o São Paulo mexeu, tentou correr atrás. Teve um gol ali pra muitos aí. É porque não tem o semi-automático. Aí fica complicado, né? O VAR com aquelas linhas traçadas ali que demora muito. Igual o que era do Campeonato Brasileiro antes do semiautomático. Na visão da maioria, Vitor, parecia que o Luciano não estava impedido, né? Mas a linha ali mostrou que o ombro estava um pouco à frente. E o São Paulo empataria o jogo naquele momento e precisaria de mais um gol. Fez mais um gol no final ali, né? Com o zagueiro, o Domingos Duarte, mas aí não deu tempo de fazer o segundo para levar para os pênaltis. Empatou 1-1, Boca Juniors classificado, vai enfrentar o Vasco e o Vasco não vai poder jogar em São Januário, viu, Vitor? Porque a Conmebol exige no mínimo 30 mil. Campo para 30 mil torcedores, viu? E hoje sai aí mais um brasileiro para a semifinal. Atlético Mineiro e Santos jogam na Arena MRV 19 horas. Primeiro jogo foi 2-0 para o Santos, que pode perder hoje por um gol de diferença. Amanhã tem um outro jogo aí, a gente fala mais amanhã da Sul-Americana. E Libertadores da América, ontem o Fluminense passou apuros ali na Argentina, em Buenos Aires, né? O Platense abriu os 2-0, Vitor, já no primeiro tempo. O resultado que o Fluminense havia feito no primeiro jogo, tudo indicaria ali que o jogo ia para os pênaltis, mas o Marcão mexeu no time, o time melhorou. Fez um primeiro tempo muito ruim o Fluminense. No segundo tempo, conseguiu num passe do Hulk ali o gol do Canóbio, diminuiu o placar, segurar o resultado até o fim. Teve até chances para ampliar ali no final, mas resultado aí que foi bom para o Fluminense, 2-1, perdeu, mas passou e espera hoje o vencedor de LDU e Palmeiras, que jogam às 19 horas. Primeiro jogo 1-0 para o Palmeiras. E hoje, então, lá no Casablanca, o Palmeiras podendo empatar esse jogo para pegar o Fluminense aí, seria uma semifinal brasileira. E a outra que tem tudo para ser uma semifinal brasileira também, começando hoje o Corinthians, enfrentando o Estudiantes às 21h30. Primeiro jogo 1-1 em La Plata. O Corinthians aí precisa de uma vitória simples para ir para a semifinal, ou se empatar também tem grandes chances, né? Porque tem o Hugo Souza, que é pegador de pênaltis, e vai para a semifinal esperar o vencedor de amanhã. Amanhã a gente fala mais de Libertadores, onde o Flamengo vai receber o Del Valle. O Flamengo aí está praticamente na semifinal também, fez o placar de 2-0 fora de casa.
1: Já pensou Corinthians e Flamengo, Palmeiras e Fluminense, um quadrangular brasileiro, um Rio-São Paulo na Libertadores?
0: Pra quem lembra aí da Taça Rio-São Paulo, né? Vai ser isso mesmo.
1: Lembro do Kaká no São Paulo, no torneio Rio-São Paulo.
0: Foi o último Rio-São Paulo que teve em 2001.
1: Camisa da Arapuã.
0: É, aqueles patrocinadores de momento, de um jogo.
1: Época só, boa, né? Do São Paulo seu, hein? Hã? Voava, dominava brasileiro, Libertadores, Rio-São Paulo. Nem disputava a Copa do Brasil naquela época, porque quem jogava Libertadores
0: Disputava a Copa do Brasil. Por causa do calendário, agora eles deram um jeito aí e encaixou tudo, né?
1: O Abel não gosta, não.
0: É. O Claudemir Roberto Jean Paulo tá aqui, Isabel Pacheco, Maria Deusiana, o da Gaia também, né? A Nilva, todo mundo tá no sorteio daqui a pouquinho. Fabiola Prata, o Adrian Moraes, Eliane Saipe, Rosana Sanches e a Zezé Merquides, porque tem sorteio agora, né?
1: É, bora lá, enquanto você anota aí o nome da galera bonitinho. A Claudinha Fran já tá aqui a postos pra começar essa quarta-feira top, né, Claudinha? Muito bom dia!
2: Bom dia, Vitor, bom dia, Dani. Meio da semana, quarta-feira esperada, abençoada, dividindo aí o início já pro final, ó que bênção. Mas o final de semana pintando por aí, amanhã já é pré-sexta, a gente tá aqui com uma programação bem gostosa, sorteio de pizza do Cezé, então continue aí quem está na sintonia, quem não está vem chegando para participar.
1: É, o da Gaia tá corradinho lá, todo vapor, já esperando as melhores músicas, participação também. E agora bora conhecer o sortudo ou a sortuda que vai pra Pizzaria Sorriso aí nessa semana, retirar sua pizza ou consumir lá no local mesmo. Bora, Claudinha Fran, quem é o sortudo ou a sortuda?
2: Michele Duenas.
1: Duenas, Michele, sua sortuda, a gente vai localizar você, mandar o seu vale, seu voucher. Bom, e é isso aí, o seu informativo fica por aqui. A Claudinha Fran chega com tudo no Comando da Manhã. Um beijo, tchau, obrigado!

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1: 8 horas e 44 minutos. Bom dia pra você. Quarta-feira abençoada, meio da semana, né? A gente meio triste aí com certas decisões no nosso país, mas estamos aqui firmes e fortes depois daquele cafezinho quente, que dá aquele abraço gostoso na gente. Firmes para começar mais um dia de luta aqui na RBE, levando pra você uma programação bem gostosa, não é, Dani? Bom dia.
2: Bom dia, Claudinha. Bom dia a todos. É isso mesmo. Quarta-feira já, ao meio da semana chegando aí.
1: Uma programação toda especial, vem pra cá, participe, sorteio da pizza do Cezé. Hoje é aquele dia no Cezé que você compra pizza de frango com requeijão, que é maravilhosa, pizza de mussarela, de calabresa, de presunto com mussarela por R$31,90, é barato demais, é só de quarta-feira essa promoção. E a gente vai sortear uma dessas pra você, então tem que participar, vale a pena. Pode pedir música, que hoje a programação é bem variada, gostosa e especial. Dani, qual que é o WhatsApp?
2: 17996013304.
1: E para relatar bem esse cenário, olha aí, Zezé de Camargo e Luciano, Meu País. Vamos lá.

0: O que estão fazendo com esse país, esse Brasil que a gente ama? Faltando 10 minutinhos para as 9 da manhã e a gente aqui para te fazer companhia até as 11 com muita música gostosa. Aqui no Bom Dia RB, quem está aí com a gente, Dani? O Claudemir Giampaolo. Bom dia, Claudinha. Maria Tomásia também participando. Fatiminha Alves está com a gente, né? Michele Duenas já ganhou um presente no informativo. Olha, Edna, tudo bem com você, as meninas aí no Forquim? Luana Pereira, só você, Fábio Júnior. Que tal, Claudinha? Opa, vamos tocar. Quem está fazendo aniversário é meu tio, Wendell. Coloca aí no sorteio da Caroline, já vou colocar, meu amor. Rose do Santa Terezinha, Henrique Juliano. Opa, quem mais aí, Dani? Roseli Moraes no Tropical. O Vardim, que tá sempre na escuta. Tatiane Silva também. Vamos de Beatles hoje, Claudinha? Vamos sim, uma música bem gostosa. Hoje é aniversário do Plínio Albino de Botafogo, viu, Claudinha? E coloca ele no sorteio aí da Caroline. Vou colocar, meu amor. Vamos faturar e a gente já volta. O programa tá só começando.
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8: Desacelere, seu bem maior é a vida. São 8 horas e 56 minutos. Hoje tem lado A, lado B. Escolhemos uma música linda aqui. Agradecer a todo mundo que está na sintonia. Ótima quarta-feira. Luciana do União já está sintonizada aí em 88.3. Clarice da Chácara Santa Terezinha Benito de Paula. Ó, que bênção. Rosemeire Andrade. Boa sorte no sorteio, deixando vários nomes aqui. Ótima quarta-feira. Carlinho lá do Racim Dibe, me coloca aí também, viu, Claudinha? Manda Christian Ralph pra nós, com certeza. Irani do Racim, tá na sintonia, vai participar do sorteio também. Tati Benfato, vem chegando uma música daqui a pouquinho que você adora. 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Vamos atender a Luana Pereira e a Tati Benfato, que ama Fábio Júnior, só você.

0: Sandrinha Fernandes, nossa ouvinte querida, hoje é o dia dela, fazendo aniversário, já tá aqui no sorteio da Caroline, né, Sandra? Um beijo no seu coração, um dia maravilhoso. A Juscele Fernandes tá com a gente também, aniversário dela, trabalha lá no Residencial Franciscano, lá no condomínio, grande abraço. Quem mais tá fazendo aniversário aí devido ao casamento? Alguém que você conheça especial aí na sua família, manda o nome pra gente poder colocar aqui no sorteio da Caroline. Dia 25 de setembro tem bolo de aniversário da Caroline, Isabel Pacheco, Eduardo Costa, a gente manda pra você, Fabiola Prata. Vamos de Jorge Matheus, o que é que tem? Não tem nada demais, né? É, Zezé Merquides, tudo bem com você, lindona? Luana Pereira agradeceu a música, Tati Benfato também, Fatiminha do Centenário, boa sorte no sorteio, vamos faturar?
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2: 9:06.
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2: 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Tudo bem com você? Vamos atender a Rose do Santa Terezinha, conexão de outras vidas, Henrique e Juliano, vamos lá?
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0: Musicão lindo, hein? Ah, aqui no Bom Dia RV, que delícia. Participe você também, peça sua música pelo 996018304. 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Crislaine, tudo bem com você? Abençoado dia para nós. Tatiana Batista, boa sorte no sorteio. Beth Pesce, queridas meninas aí, né? Ana Aline, Ana Mira, Ana Isa, todo mundo no sorteio. Joaquim, Demi Agrícola, grande abraço a todos.
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2: 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É só hoje, quarta-feira, e a gente vai sortear uma dessas aqui para você na programação do Bom Dia RB. 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
2: São 9 horas e 19 minutos. 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Ana Neves, tudo bem com você? Tem aniversário da Tamires, sobrinha, hoje? Parabéns, felicidades. Já está aqui no sorteio, Marília Mendonça, para você logo mais. Vilminha de Souza, toda feliz que foi buscar o bolo dela no Mr. Massas. Tomou um cafezinho por lá, naquela cafeteria aconchegante gostosa do Mr. Massas. Fernandinha Lupi, boa sorte no sorteio, Zoraide. Tudo bem no Residencial Bebedouro? Reinaldo Zacarias, Jardim Alvorada. Estou participando, Jardim Marajá aqui, Claudinha. Joana Mendonça, grande abraço. Tatiane Silva, sua mãe com toda, Tamires, do aniversário, já está aqui no sorteio, tá bom? Ah, Silvinha Maciel tá com a gente também, a Jennifer Letícia. Boa sorte a todos e agora vamos atender o pedido da Clarice na Chácara Santa Terezinha, Benito de Paula, do jeito que a vida quer.

0: É, do jeito que a vida quer, a gente tem que ir tocando barco, não é mesmo? Ó, programação gostosa do Band RB e por tudo sono, hein? 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Quem mais tá aí? Ah, o Anderson Silva, Anderson Demônios da Garoa, ó, oh, que delícia, boa sorte no sorteio, Yara, querida, dona Analina da Gaia, toda a família, Vitor e Léo, ah, a gente escolhe uma linda pra você, Fernandinha Eletricista, bom dia, bom trabalho, Celinha do Novo Lar, ela voltou, que linda, Gilberto Gil Palco, minha linda, nome do Germano no bolo da Caroline Claudinha, fez aniversário dia 8, é mesmo, já vou colocar aqui, dando tempo a gente encaixa a tua música, nós estamos aí, ó, lotados de pedidos musicais, ah, dona Magda pediu Momento Gospel, Sara Farias, ah, Laide Paixão, Claudinha, minha afilhada Kátia, no bolo da Caroline. Faz aniversário hoje, já vamos colocar a Kátia aqui, felicidades a ela, viu? 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
2: 9:30.
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2: Ana Neves, querida, pessoal de Botafogo acompanhando a programação Turvínia, toda a nossa região. É povoado de areia também, né? Um beijo no coração de vocês que estão na zona rural. Manda um oi aí, conta pra gente em que sítio está, fazenda, chácara, né? O importante é participar. 99601-8304. E Ana Neves está deixando o nome do Plínio Albino também no sorteio da Caroline. Ana Clara, sua linda, como vai? Bom dia, Roger Pipas. O Roger, ele tá trabalhando, tá? E tá lá com o Macalé no Racinho.

A gente está mandando um abração para o Nicão e o Vandão, que estão lá no Sete Jardim. Grupo Revelação, dando tempo ao encaixo aqui. Meu amigo Fabiana, como vai você? Quero participar do sorteio, Claudinha. Minhas filhas também, minha mãe Roseli. Boa sorte a todos. E agora nós vamos atender Tatiane Silva, Beatles, Don't Let.

0: nossa música também é a Deise, lá da loja do tapeceiro. Ela tá lá acompanhando a programação. Inclusive, ela falou: Claudinha, avisa aí a mulherada que trabalha com bijuterias, que monta aí as peças maravilhosas, né? Pra ganhar um dinheirinho extra. Que nós temos uma sessão aqui com peças de bijuterias. A gente vende os pacotinhos a 50 centavos. Tem muita coisa bonita. Então, pessoal, ir pra lá, viu, a mulherada? Comprar, né? Na sessão de bijuterias da loja do tapeceiro, que vale a pena, né? Antônio Toller, 325, ali no Jardim Paraíso. Nilva, como vai você? Luci Tomazini, grande abraço. Irani dos Três Marias, um beijo no coração.
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0: 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São 9h43. Daniel dos Santos está aí acompanhando, inclusive ele foi no Mr. Massas, tomou o cafezinho que ele ganhou aqui, parabéns. Top o café, viu? Toda a equipe lá, que atendimento. E aí é bom, hein, Daniel? Valdeci Luiz Canela, grande abraço. Gilberto, querido, boa sorte no sorteio. Daiane Bernardes. Ah, Evanescence, linda. Hoje eu acho que eu não consigo, tá lotado aqui, viu? Vou colocar você no sorteio, tá bom? Antônia do Cláudia, tudo bem contigo? Agora nós vamos para aquele quadro delicioso de toda quarta-feira, lado A, lado B.
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0: Olha que linda essa que escolhemos hoje, ano de 1970. Olha o Márcio Greik, né? Chegando com Impossível Acreditar que Perdi Você, lado A.

Coisa linda, impossível acreditar que perdi você. Márcio Grey, que lado A, agora chega o lado B. Em 1990, João Mineiro e Marciano gravam Impossível Acreditar que Perdi Você.

0: nosso lado A, lado B de hoje, essa canção maravilhosa.
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0: Olha só, a Neuzinha tá acompanhando a gente, né? Ela falou que ela fez aniversário de casamento dia 13, 47 anos de casada aí com o Brazinha, já tá aqui na Caroline. A Andresa, filha dela, dia 13 também, né? A Nora Elaine Costa também dia 13. Ah, Laíde Paixão deixou o nome da Kátia também, afiliada. Ellen Marques está aí na sintonia. Antônio Dias, o Tuca querido. A Ruth Silva. A Ana Silvia também. Claudinha. Ouço sempre seu programa, muito lindo. Parabéns, músicas lindas. Sou a Ana Silvia. Ô, Ana, obrigada pelo carinho, viu? Sou do Pedro Maia. Ó, gratidão, minha linda.
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0: 9h54.
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9: Olá, sou o treinador André Cucciaro e trago uma dica de saúde para você. É possível reduzir gordura durante a menopausa? A redução de gordura sempre é um desafio e durante a menopausa esse desafio se torna ainda maior. Mas sim, com determinação, é possível você reduzir sua quantidade de gordura corporal durante a menopausa. Para isso, três fatores são fundamentais. Você precisa de uma alimentação equilibrada que favoreça o déficit calórico. Um programa de exercícios físicos que não só eleve o seu gasto energético, mas que também aumente o seu metabolismo. E algo muito importante, determinação e constância no seu programa de exercício físico e alimentação. Essa foi a dica de hoje e a qualquer momento eu volto com mais dicas para você.
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3: São 10 horas e 2 minutos, Casa de Carne Salim, que te mistura uma maravilha. 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Quem adorou a música do Márcio Grey? Eita, Isabel Camargo, um beijo no seu coração. Luma, tudo bem com você? Luiz Mauro, querido. Laura Pausini, Amores Estranhos. Amigo, hoje eu não consigo. Estou lotada de pedidos musicais. Vai curtindo que tem muita música boa. Vamos atender a Dona Magda, todos os ouvintes evangélicos agora? Momento Gospel, Sara Farias, Se Eu Não Te Ouvir.
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1: São 10 horas e 9 minutos. Ai, Maria Leite, um beijo no seu coração, minha linda. Bom dia. Vamos para o sorteio, Dani. Vamos ver quem vai faturar essa pizza do Cezé. 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Eita, coisa boa. E quem vai ganhar uma dessas hoje aqui, hein? Isso, Dani, misturou, pegou. Olha, Fatiminha do Centenário. Fátima, querida, passa aqui ainda hoje, pega o Vale Brinde e vai buscar tua pizza no Cezé. Não perde, só vale pra hoje, hein, velho? Logo, minha linda. Daqui a pouquinho, mais músicas.
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10: 10:15.
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9: Gisele Celestino, grande abraço, minha querida. E agora nós vamos atender aqui no Bom Dia RV o Carlin, lá do Racim Dib, né? O Roger Pipas, que adora também. Christian Ralph, cheiro de shampoo.

0: Cheiro de shampoo. Falando nisso, amanhã é quintanejo, hein? Amanhã só dá sertanejo aqui no Bom Dia RB. E com a sua participação, fica melhor ainda. São 10 horas e 18 minutos. Breve intervalo, a gente já volta.
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2: 2:24, Fatiminha do Centenário toda feliz que ela ganhou a pizza do Cezé. Vai lá buscar, Fatiminha. 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Olha aí, Abel, no Santa Terezinha. Isabel querida, Eduardo Costa. Imagina eu

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1: Imagino eu, olha só que música linda, Eduardo Costa, 10 horas e 28 minutos. Daqui a pouquinho às 11, Rotativa RB, muitas notícias para você ficar bem informado, já estamos organizando tudo por aqui. Você vai estar sintonizado pelo rádio, na Rotativa, na live, com certeza. Vai curtindo aí a programação do Bom Dia. Agora a gente atende Ana Neves, lá em Botafogo, Marília Mendonça, Rosa Embriagada, até às 11.

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12: 10 horas e 36 minutos.
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1: 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Pontualmente 11 horas. Bom dia, Bebedouro. Bom dia, ouvintes da região, da zona rural. Já estamos na quarta-feira, meinho da semana, dia 16 de setembro de 2026. E já está no ar a edição de número 21.027 da Rotativa RB. Hoje é dia do caminhoneiro, dia internacional para a preservação da camada de ozônio. Na mesa de som, Daniel Souza. Central técnica, Natan Molina. Apresentação, Claudinha Fran.
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1: Hospital Regional amplia atendimento com UTI neonatal e o Eduardo Shimoyama, gerente administrativo, vai falar mais sobre essa conquista. Dia 21 de setembro tem início 37º Jogos da Primavera aqui em Bebedouro na Fecibe Velho. O Luciano Rebelato, secretário de Esportes, dá mais detalhes. Dr. Júnior Galvão, advogado, vai dar sua opinião aqui na Rotativa sobre a sessão de ontem no STF que frustrou muitos brasileiros. Nós teremos também a fala do Dr. Maurício Vieira, delegado de polícia, né? Sobre o inquérito que foi concluído aí da Polícia Civil sobre tentativa de homicídio com prisão preventiva dos investigados. E você também vai conferir aqui na edição da Rotativa RB o boletim policial, as notícias do Brasil e do mundo com Alexandre Ricarte, o Time News, as informações do esporte com o apresentador De Luca e os destaques do dia comentados nos 5 minutos com o Alexandre Garcia. Já está no ar, Rotativa RB, desta quarta-feira, 16 de setembro. Um bom dia a todos.
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0: São 11 horas e 9 minutos. Agradecendo os nossos ouvintes pelo rádio, espalhados pela nossa cidade, coração, região, zona rural. Na live da Rotativa já estamos vendo aqui Rafael Rodrigo da ETEC, a Dona Maria Prata, Fabiola também em Botafogo. Quem mais está aí? O Jefferson Cardoso, o Clebson Luiz Eduardo, Carlos Alberto dos Santos, a Neuza Borbulha, a Irani Batista. Grande abraço a todos. Maria Tomásia está pelo rádio. Um beijo no coração. Gente, a Mega Sena 3058 acumula e o prêmio vai a 102 milhões de reais. Olha só. Então, ontem, ninguém levou o prêmio principal. Os números sorteados foram 14, 23, 53, 56, 57, 60. Teve 5 acertos, onde 49 apostas ganhadoras cada um acabou ficando até com um dinheirinho bom, hein? R$ 53.305,58. E 4 acertos, onde 3.632 apostas ganhadoras...

0: combo, levando R$ 1.185,42. Então, amanhã, quinta-feira, tem Mega Sena com 102 milhões de reais. É coisa boa, hein? Rose Pereira tá aí, Kelly de Farias. E a Gazeta de Bebedouro de hoje trouxe aí o candidato a deputado federal, Guilherme Piai, apresentando propostas durante a inauguração do seu comitê aqui em Bebedouro. Isso aconteceu na última sexta-feira, dia 11, né? O comitê de campanha aqui em Bebedouro, do Guilherme Piai. Um evento que reuniu o prefeito Lucas Serem, o candidato a deputado estadual Lucas Bove, o ex-prefeito Fernando Galvão, lideranças políticas e apoiadores de várias cidades da região. E durante os discursos foram destacados investimentos destinados a Bebedouro, né? Como recursos para o tomógrafo do Hospital Municipal, ações para implantação da UTI neonatal do Hospital Regional, que a gente vai falar sobre isso ainda hoje, e articulação para as obras do viaduto da Avenida Ralph Urquim, que tiveram a participação aí de Guilherme Piai, Lucas Bove, né? Inclusive, a gente tem uma pesquisa aqui, que segundo pesquisa realizada pelo Instituto Vox Brasil, na cidade de Presidente Prudente, registrada no TSE, né? Sob o número SP0 03652/2026 e BR 0621/2026, onde o candidato a deputado federal, aí o Guilherme Piai, tem 32,6% de intenção de votos. Nessa pesquisa também para o governo de São Paulo, ali na região de Prudente, Tarcísio lidera com 56,3%, Fernando Haddad com 13,8%, e para a presidência do Brasil também nessa pesquisa, Flávio Bolsonaro, ali em Prudente, aparece com 43,1% e Lula 20,3%. Vamos falar do Hospital Regional, ampliando o atendimento com a UTI neonatal. Inclusive, a Gazeta de Bebedouro trouxe essa matéria na capa hoje, que é uma notícia maravilhosa para a nossa cidade, não é mesmo? Antes, as crianças aí precisavam dessa UTI, tinham que ir para fora, outras cidades, como Ribeirão, Barretos, né? Hoje não, hoje tem no Hospital Regional. Graças a Deus, né? E agora a gente vai ouvir o Eduardo Shimoyama, ele que é o gerente administrativo do Hospital Regional. Ele fala mais sobre esse assunto, sobre essa conquista.
1: Bom dia, Claudinha. Bom dia, família Ribeiro. Espero que todos estejam bem. Uma ótima quarta-feira a todos. Eduardo, do Hospital Regional de Bebedouro, passando para confirmar essa notícia, né, maravilhosa para a nossa região, que é a abertura da UTI neonatal aqui no Hospital Regional de Bebedouro. Já estamos trabalhando, temos atualmente 6 pacientes internados aqui. A nossa UTI ficou dividida entre 10 leitos no total, dividindo entre 5 leitos de terapia intensiva e 5 leitos de terapia semi-intensiva. Então, atualmente estamos com 6 pacientes internados, todos da nossa região, e a UTI vem para mais um ganho aqui para a nossa região, né? Graças a Deus. Temos uma equipe profissional especializada, então contamos com médico neonatologista, que é o médico especialista em atendimento para esse perfil de paciente, e uma equipe multiprofissional também capacitada, sendo ela enfermagem, físico, fono, terapeuta ocupacional, nutricionista, todo o aporte para cuidar dos nossos recém-nascidos, tá bom? Inclusive, já tivemos a nossa primeira alta, graças a Deus, saiu tudo bem com a nossa primeira bebezinha, tá bom? Contamos com o apoio de todo mundo e agradecer primeiramente a Deus por essa conquista.
0: Essa conquista maravilhosa, UTI neonatal agora para as crianças, gente. Bom, a conquista desse hospital regional foi tudo de bom para a nossa cidade, né? Parabéns a todos que lutaram aí firmemente, inclusive o ex-prefeito Fernando Galvão, o prefeito Lucas Serem. Só notícias boas, né? Elizabeth Carvalho tá com a gente. Crislaine Felipe, Maria Leite querida, Zezé Merquides também aí no Cláudio. A Fatiminha do Centenário tá pelo rádio. E vamos falar do bailinho da melhor idade. Hoje é dia, hoje é quarta-feira, hoje às 16h, no Centro de Cultura e Lazer Ana Guerreiro, que fica ali bem em frente, né, o Ikegami, ali no Centenário, na Praça da Bíblia. Vamos ouvir a Sônia Pietro, ela é coordenadora de acessibilidade, ela quer convidar todo mundo para esse bailinho hoje da melhor idade.
2: Bom dia, Claudinha, bom dia, amigos ouvintes da RB. Passando aqui rapidinho para fazer aquele convite especial para vocês. Hoje, às 16 horas, no Centro de Lazer e Cultura Ana Guerreiro, acontece o nosso bailinho da melhor idade. O bailinho fica lá na Praça da Bíblia, de frente ali o Mercado Ikegami, no Jardim Centenário. Hoje nós teremos a presença do cantor Ivan, que vai estar alegrando a nossa tarde. E vocês estão convidados para estar lá mais uma vez com a gente. E aqueles que não conhecem, estejam à vontade para ir lá, passar uma tarde gostosa com a gente e conhecer um pouco lá do nosso trabalho. Um beijo a todos, obrigada Claudinha e esperamos vocês por lá.
0: Obrigada a você, minha querida. Bailinho da melhor idade hoje, hein, gente? Lá em frente o Ikegami no Centenário, às 16h, não perca, tudo de graça, a entrada ali, tá bom? E tem coisas gostosas para saborear. Ah, agora nós vamos para o Time News, primeira edição, as notícias do Brasil e do mundo com Alexandre Ricardo.
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4: Olá, tudo bem? Eu sou Alexandre Ricardo e está começando a partir de agora mais uma edição do Time News. Vamos às informações. Testa de ferro de Maduro se declara culpado nos Estados Unidos após assinar acordo de delação premiada. Irã recusa a negociação com os Estados Unidos enquanto suas condições não forem atendidas. União paga 80 milhões de reais por calotes de estados e municípios só em agosto de 2026. Importadores alertam para risco de falta de diesel com preço da Petrobras defasado em 107%. Está começando o Time News.
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4: Alex Saab, empresário colombiano de 54 anos, apontado como testa de ferro de Nicolás Maduro, se declarou culpado em julgamento nos Estados Unidos. Ele é acusado de lavagem de dinheiro, transações financeiras ilegais e ocultação da origem dos recursos. Segundo o Departamento de Justiça dos Estados Unidos, Saab usou conexões com o governo Maduro para ganhar contratos do programa CLAP, que distribui alimentos na Venezuela por meio de suborno. Parte do dinheiro teria sido desviado para contas nos Estados Unidos. Saab tinha se declarado inocente numa audiência anterior, mas mudou a versão depois de assinar um acordo de delação premiada, segundo a agência Associated Press. O chefe de segurança do Irã disse que não vai sentar para negociar com os Estados Unidos enquanto as condições iranianas não forem cumpridas. Mohsen Rezaei, secretário do Conselho Supremo de Segurança Nacional, usou a rede social X para mandar o recado e escreveu em inglês, deixando claro que a mensagem era para o governo americano ouvir. Ele criticou Trump por ficar mudando de posição, ora dizendo que não há negociações, ora dizendo que está aberto ao diálogo. O Irã exige fim da guerra, fim do bloqueio aos seus portos, indenização pelos danos, fim das sanções e liberação dos ativos congelados no exterior. O governo federal teve que pagar 79,95 milhões de reais do próprio bolso em agosto de 2026 para cobrir dívidas que estados e municípios deixaram de honrar. O Rio Grande do Sul foi o maior caloteiro do mês, responsável por 93,5% da conta, com 74,76 milhões de reais em parcelas não pagas. No acumulado do ano, o rombo já chegou a 3,13 bilhões de reais. No ranking anual, o Rio de Janeiro lidera com 1,98 bilhão, seguido pelo Rio Grande do Sul com 898 milhões. Desde 2016, a União já gastou 89,66 bilhões de reais cobrindo essas dívidas, sendo o Rio de Janeiro o maior devedor histórico com 47,13 bilhões. Os dados foram divulgados pelo Tesouro Nacional. Importadores de combustíveis estão em alerta para o risco de falta de diesel no Brasil. Segundo a Abicom, a Petrobras vende o produto a R$ 3,49 por litro, uma defasagem de 107% em relação ao preço internacional, menos da metade do valor cobrado lá fora. O presidente da entidade, Sérgio Araújo, diz que o fluxo comercial está paralisado, com importadores na espera de um benefício de R$ 1 por litro previsto em medida provisória editada pelo presidente Lula, mas que ainda depende de portaria do Ministério da Fazenda para valer. As importações de diesel já caíram 11,4% entre janeiro e agosto de 2026, frente ao mesmo período de 2025. O alerta ocorre justamente quando setembro e outubro marcam o início do plantio da safra de verão, aumentando o consumo de diesel no campo.
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0: 11 horas e 20 minutos, Nelly Pelissari, né? Tá com a gente também Antônia Cleusa Devatos, querida. São muitos os ouvintes acompanhando aí na live. E muitos pelo rádio, como Luiz Mauro, Dona Neide Machado, também o Valdeci Luiz Canela, querido. Marira Ides, Antônia do Cláudia. Gratidão a todos. Breve intervalo e a gente já volta falando, né? Ouvindo o Dr. Júnior Galvão, advogado, que ele vai dar a opinião dele sobre aquela sessão de ontem no STF que frustrou muitos brasileiros.
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3: São 11 horas e 27 minutos. Agradecendo os nossos ouvintes queridos.

0: da sessão do Supremo Tribunal Federal, nossa maior corte da justiça, onde o ministro Alexandre de Moraes estava sendo objeto de uma votação para autorizar ou não a investigação dos fatos muito graves que todos nós vimos na imprensa. Mensagens trocadas com o banqueiro preso Vocaro por desviar milhões de reais do mercado financeiro, além de utilização de jatos e helicópteros por sua família e sua mulher, com também trocando mensagens com o banqueiro, contratos milionários de mais de 130 milhões de sua esposa e seus filhos, suspeita de seus filhos terem cartão de crédito fornecido pelo banco e também as próprias mensagens de Alexandre de Moraes com o banqueiro no dia que ele fugiu, em outras oportunidades, na época da suposta venda do Banco Master ao Banco de Brasília. Pasmem, ministro que denunciou isso, porque a Polícia Federal apurou isso no celular de Vorcaro, coisa que já tinha sido vazada para a imprensa há um bom tempo. A própria jornalista Malu Gaspar denunciou isso. Mas o que aconteceu? Como tudo que está acontecendo no Supremo Tribunal Federal? Vocês lembram daquele jornalista do Maranhão que filmou e fotografou o ministro Flávio Dino utilizando o carro pago pelo governo, benefício de sua família? O que aconteceu com ele? O ministro Alexandre de Moraes mandou prendê-lo. Então, quem descobre o crime vai preso, mas não investigam quem cometeu o ato. E aqui foi a mesma coisa. Ontem foi uma sessão ridícula e muito triste. A própria ministra Carmen Lúcia, no seu último voto, disse que estava muito triste e pediu desculpas à sociedade. Mas eu acho que não existe desculpa. Não existe desculpa para a impunidade. O ministro Alexandre de Moraes, em suas manifestações, acusava o ministro Mendonça de ter tomado os procedimentos errados. Gente, uma pessoa está com uma lanterna, ilumina um outro cidadão que está furtando ou roubando um carro. É a mesma coisa de condenar e de acusar quem iluminou o crime, e não quem fez o crime. O que o tribunal está fazendo, aliás, os ministros próximos ao presidente Lula, ministro Zanin, ministro Dino, ministro Gilmar Mendes e o próprio Alexandre de Moraes, chegaram a discutir, inclusive, com o presidente da corte e perderam e desviaram a atenção para situações de estatutos, situações de leis orgânicas dentro do próprio tribunal para inviabilizar a apuração do que nos interessa, o que interessa para a população brasileira. Qual que é o interesse da população? Investigar o ministro Alexandre de Moraes, que cometeu várias irregularidades. Isso precisa ser passado a limpo. Mas o que nós vimos no tribunal é um corporativismo para isolar André Mendonça e, o pior, ainda constrangê-lo, porque ele recebeu uma vez o banqueiro Vorcaro em seu gabinete a pedido de um advogado e votou contra o processo que envolvia o interesse de Vorcaro. Ora, se ele tivesse algum envolvimento, como todos falaram, que ele, enfim, poderia ter algum interesse, vocês acham que ele tinha abrido o sigilo? Vocês acham que ele havia tomado todas as providências? A verdade é uma só. Aquele pessoal pensa que são intocáveis.
1: É lamentável. Eu, como brasileira, fiquei decepcionada, assim como muitos brasileiros, né, gente? Lamentável. 11h32, José Carlos Cobal tá aí na live, a Zélia, a Isabel, a Neuzinha Buzo, querida, o Silas, a Yara também com a gente. Agora nós vamos para as notícias da polícia. Nós temos da Polícia Civil aqui que concluiu um inquérito sobre tentativa de homicídio com prisão preventiva 12 investigados, né? Foi um caso que aconteceu com o empresário bebedorense ASM, ASM de

0: 40 anos, e o empresário de Rio Preto, GFB, de 51 anos, e o doutor Maurício Vieira, delegado de polícia. Ele fala mais sobre esse assunto para a gente, vamos ouvi-lo.
1: Muito bem, Claudinha, pessoal da Rotativa, pessoal da Rádio Bebedouro. Nós tivemos um acontecimento aqui em Bebedouro de um empresário bebedourense que foi atacado por duas pessoas. Essas duas pessoas tentaram matá-lo e uma delas acabou morrendo. Por legítima defesa, o empresário bebedouro conseguiu, em luta corporal, sobreviver, e o outro morreu e o outro fugiu. O que acontece? Descobriu-se que tudo aconteceu numa cavalgada beneficente que eu teve na cidade de Tanambi. E essa cavalgada ocorreu no dia 12/7. Nessa cavalgada houve um desentendimento entre dois empresários, né? Um empresário bebedouro, de iniciais ASM, de 40 anos, e o empresário de São José do Rio Preto, de iniciais GFB, de 51 anos. O que acontece? Por causa desses fatos, o empresário de Rio Preto contratou duas pessoas para matar o empresário ASM. E nessa luta, claro, o empresário bebedourense sobreviveu, um deles morreu. Descobriu-se que o outro que fugiu era um indivíduo de iniciais MCS, de 26 anos de idade, pintor. Assim sendo, a Polícia Civil pediu a prisão temporária dos dois indivíduos, do GFB e do MCS, por 30 dias e mandado de busca nas casas e no local de trabalho. No dia 18 de agosto do corrente ano, os mandados de prisão temporária foram cumpridos, os telefones celulares suspeitos foram apreendidos. Durante o curso do inquérito policial, entendi e concluí as investigações que eu iniciei os autores, GFB e MCS, pela prática de tentativa de homicídio qualificado. As provas se encontram também nos áudios que GFB mandou para uma testemunha, confirmando que a testemunha escapou de dois colegas meu lá de Bebedouro, o que confirmou que GFB foi o mandante. Assim sendo, o inquérito foi concluído, relatado e pedido a prisão preventiva do empresário GFB e do pintor MCS. Sendo que, com parecer favorável do Ministério Público, o juiz decretou as prisões preventivas dos dois indivíduos, que serão transferidos para a penitenciária de Pontal.
0: Obrigada, doutor Maurício. Vamos falar da justiça que torna réus dois veterinários e mais três pessoas em caso de venda de sangue de gatos em Monte Alto? A justiça aceitou a denúncia do Ministério Público e tornou réus cinco investigados na segunda fase do caso da venda clandestina de sangue de gatos em Monte Alto e, segundo a Polícia Civil, dois deles são médicos veterinários. Então, a decisão foi assinada na quinta-feira, dia 10, né, pela juíza Suelen Rocha Lipolis, da 2ª Vara de Monte Alto, e com ela, três acusados passam a responder por maus tratos a animais por 6 vezes e por associação criminosa. Então, outros dois respondem apenas por associação criminosa. E, segundo a decisão, os maus tratos atribuídos aos dois já são tratados em outro processo. Os réus ainda serão citados e terão 10 dias para responder à acusação por meio de advogado. E na decisão, a juíza afirma haver indícios de que os crimes ocorreram e de que quem seriam os autores, né? Requisito para abrir a ação penal. O recebimento da denúncia não é uma condenação, as provas serão analisadas ao longo do processo. Se os acusados não apresentarem resposta nem contratarem advogado no prazo, a juíza determinou que seja pedida a nomeação de um defensor indicado pela justiça por meio da Defensoria Pública do Estado. E quando o crime de maus tratos envolve aí cães e gatos, a Lei de Crimes Ambientais prevê pena de 2 a 5 anos de reclusão, além de multa e proibição da guarda de animais. Para associação criminosa, o Código Penal prevê de 1 a 3 anos de reclusão. Claudemir Roberto Giampaolo, grande abraço com a gente na live. Temos a Isabel Pacheco também pelo rádio e a gente vai agora para as últimas do esporte com o apresentador De Luca.
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3: E aí, bora começar na sua quarta-feira mais uma edição das Últimas do Esporte? Com o maior prazer do mundo, eu sou o De Luca, chegando por aqui nesse 16 de setembro para levar todas as informações de tudo que rola no mundo da bola. Aumenta o som e tamo junto aqui na melhor.
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3: Vamos falar do Fluminense, que passou um sufoco em Buenos Aires ontem. O time perdeu para o Platense por 2-1, só que segurou a classificação para as semifinais da Libertadores por conta da vitória por 2-0 na ida no Maracanã. No primeiro tempo, o Platense dominou com 60% de posse e marcou os dois gols. No segundo tempo, Canóbio marcou o gol que deu alívio ao tricolor. O goleiro Fábio também foi decisivo com boas defesas.
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3: O Vasco bateu o Santa Fé da Colômbia por 2-0 em São Januário ontem e garantiu vaga nas semifinais da Copa Sul-Americana. Os gols foram de Bruno Duarte e David. Na ida em Bogotá, o placar tinha ficado em 0-0. A última vez que o Vasco chegou a essa fase do torneio foi em 2011.
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3: O São Paulo foi eliminado da Copa Sul-Americana ontem. O tricolor empatou por 1-1 com Boca no Morumbis no jogo de volta das quartas de final, mas já tinha perdido por 1-0 na ida. Com o agregado de 2-1, os argentinos avançaram. A noite teve polêmica. Rian Francisco fez o gol, mas foi anulado por impedimento de Luciano. O VAR confirmou o lance, mesmo sem tecnologia semiautomática. Lozano abriu o placar aproveitando falha de Arboleda. No fim, Domingos Duarte descontou, mas os acréscimos não trouxeram o segundo gol. Tô de volta daqui a pouquinho já trazendo muito mais por aqui. Fique ligado.
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0: Fátima Regina Zanella Silva, Fatiminha querida da banca lá do Lago, Rogério também acompanhando a gente na live, né? E agora nós vamos falar do 37º Jogos da Primavera. Professor Paulo Afonso Ponciano, né? Vem aí a abertura dia 21 de setembro. E o Luciano Rebelato, que é o secretário de esportes aqui de Bebedouro, ele vai dar mais detalhes aí desses Jogos da Primavera. É com você, Luciano.
5: Bom dia, Claudinha. Bom dia a todos os ouvintes da Rádio Bebedouro. Claudinha, eu vou falar um pouquinho, né, sobre a abertura do 37º Jogos da Primavera, professor Paulo Afonso Ponciano. Claudinha, será no dia 21 de setembro, às 19 horas, no Ginásio de Esportes Sérgio Batista Zaccarelli, na antiga FECIB Velha, né, que este ano completa 50 anos de existência ali do nosso ginásio de esportes. Nós tivemos também, né, uma inscrição de 21 escolas inscritas, Claudinha, entre escolas estaduais, municipais e particulares. E nós teremos, né, as seguintes modalidades, Claudinha. Nós teremos futsal, vôlei, basquete, handball, damas, xadrez, tênis de mesa e o atletismo. E com as categorias do sub-11, sub-11 anos, sub 12 anos, sub-14 anos e sub-17 anos, tanto masculino como feminino. E os Jogos da Primavera, Claudinha, foi criado, né, em 1979 e através dos anos isso se consolidou um dos principais eventos da Secretaria de Esportes e Lazer, tá bom? Claudinha, então todos estão convidados para esse evento que será assim, um marco ali, né, na abertura, que será à noite, no turno, porque a gente quer que a família, né, os pais participam desse evento junto com as crianças, porque geralmente é feito na parte da manhã, onde o pai e a mãe trabalham e não tem essa oportunidade, tá bom? Então, dia 21 às 19 horas, convido todos a participarem, né, da abertura aí dos 37º Jogos da Primavera, tá bom, Claudinha? E conto com sua presença lá, tá bom? Um grande abraço a todos aí, uma ótima resto de semana pra todo mundo, tá bom? Fica com Deus, Claudinha. Muito obrigado aí pela atenção de sempre que você tem nos dado aí, tá bom? Um abraço, Claudinha.
0: Ó, Luciano, um abraço a você, toda a sua equipe aí, né? E olha, gente, coloca na agenda aí, viu? Dia 21 de setembro, às 19h, no Ginásio de Esportes Sérgio Batista Zaccarelli Vecibe Velha, abertura do 37º Jogos da Primavera, aqui em Bebedouro. Vai ser bonito, hein? Ah, vamos para um breve intervalo e a gente já volta com mais informações na Rotativa RB.
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1: São 11 horas e 52 minutos. Agradecendo os nossos ouvintes, inclusive a Eliane Saip, que está aqui na live, mandou um bom dia para a gente. A Tatiana Batista, o Jorge Alves também. Muitos ouvintes espalhados aqui pela cidade, região, zona rural, acompanhando pelo rádio. E o Centro Pop promove atividades de orientação e convivência para usuários do serviço. Então, a Prefeitura, através da Secretaria Municipal de Desenvolvimento Social e Cidadania, ela vem realizando atividades de orientação, convivência e cuidados com os usuários atendidos pelo Centro Pop, que funciona ali na Avenida Pedro Pascoal, né? Às sextas-feiras, profissionais do DCA promovem encontros com os usuários, com orientações sobre infecções sexualmente transmissíveis, abordando informações sobre prevenção e cuidados com a saúde. Inclusive, sexta-feira, agora dia 18, também será realizado um curso de reciclagem como parte das atividades desenvolvidas com os usuários. Às segundas-feiras, o Centro Pop também conta com o atendimento de um cabeleireiro parceiro, né, oferecendo um espaço de barbearia, ali dando um trato especial no pessoal que passa por ali. E a programação também inclui um momento devocional. As atividades fazem parte das ações desenvolvidas pelo serviço, promovendo orientação, convivência e acesso a diferentes oportunidades aos usuários. E a Feira Livre? Como vai ficar a Feira Livre? No domingo de eleição, que é dia 4 de outubro. Ah, vai acontecer no sábado, então, viu? No sábado, dia 3 de outubro, a feira vai acontecer no mesmo horário das 6 da manhã ao meio-dia, tá? Ali na Praça da Prefeitura. No domingo, dia da eleição, não tem Feira Livre. Ela vai acontecer no sábado, dia 3, ok? Vamos agora para um breve intervalo e, na sequência, horário político obrigatório. A gente retorna 12 horas e 25 minutos.
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1: São 12 horas e 33 minutos. Hoje o dólar comercial está custando 5,14. Dólar turismo 5,32. Cotação do euro R$ 5,94. O grama do ouro R$ 710,02. E Bitcoin, a moeda digital, R$ 389.095,58.
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16: Quarta-feira com tempo dividido pelo sudeste. Frio em São Paulo, garoa no Rio e temporais em Minas e no Espírito Santo. Em São Paulo, o tempo segue seco, mas com sensação de frio. A capital não passa dos 17 graus. No Rio de Janeiro, o céu fica carregado, com chance de chuva fraca e máxima de 23 graus. Já em

0: Minas Gerais, o calor predomina e Belo Horizonte chega aos 30 graus, com alerta para pancadas e trovoadas à tarde. O tempo também fica abafado e instável no Espírito Santo, com risco de temporais em Vitória, que marca até 25 graus. As informações são do Instituto Nacional de Meteorologia. Viviane Bessa, o tempo e a temperatura.
1: A previsão do tempo para Bebedouro hoje, quarta-feira, 16 de setembro... Sol com algumas nuvens e não chove, tá? Mínima de 16, máxima de 28 graus. Neste momento na cidade de Coração, 27 graus. Breve intervalo e na sequência, 5 minutos com Alexandre Garcia.
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4: Olá, amigos de Bebedouro. Bom dia, ouvintes da RB 88.3 FM. No nosso encontro de hoje eu vou falar sobre essa inquietação nacional. Não sei o que vai acontecer. Aqui no Brasil até o passado é imprevisível, né? Porque as pessoas envolvidas são muito diferentes umas das outras. Não há um padrão moral. Inclusive há até o contrário, como a gente vê aí, que a pessoa se vende por milhões com a maior facilidade. E não é só um. Pelo menos o que a gente sabe são no mínimo dois. Vamos ver o que se descobre mais. Se o seu Vorcaro acaba contando, ele está muito preocupado, com muito medo, né? E tem boas razões para isso. O sicário mostrou para ele o que pode acontecer para ele, Vorcaro. Vejo muito analista falando que onde é que se viu, está totalmente fora do ritual processual, ministro que não é relator, juiz que não tem nada a ver com a causa, dá ordens para a Polícia Federal entregar resultado de investigações. É o caso de Moraes, de Zanin, de Gilmar. Zanin, advogado de Lula, foi advogado de Lula. Gilmar tem uma posição lá de decano que quer controlar tudo, quer mostrar que é mais forte que o presidente. E Moraes é parte interessada. E André Mendonça avisa o seguinte: olha, o que temos de 9 celulares ou 8 celulares, de alguns desses celulares já é suficientemente grave, gravíssimo, para abrir um inquérito administrativo, afastando os envolvidos e fazer uma investigação que leve a um juízo, enfim, uma ação criminal, enquadrando em obstrução da justiça, ou corrupção passiva, ou omissão. Advocacia administrativa, tudo isso é possível, mas tem que continuar a investigação. Porque se revelar alguma coisa que ainda não foi revelada, vai avisar as pessoas que seriam surpreendidas com busca e apreensão de manhã em casa para entregar os celulares e as provas que ainda existem. Vai avisar essas pessoas, elas vão praticar obstrução de justiça e complicar. Então, ao induzir as pessoas à obstrução de justiça, não estaria sendo praticada a obstrução de justiça? Não. Mas, enfim, outra coisa que a gente observa é que todo mundo que assumiu o cargo jurou cumprir e defender a Constituição. Tomemos o presidente da República, por exemplo. Jurou perante o Congresso Nacional cumprir e defender a Constituição. A Constituição exige que um ministro do Supremo tenha reputação ilibada. O que é reputação? É aquilo que se pensa da pessoa. É o referencial da pessoa, é a fama da pessoa. Não. Reputação não exige uma prova. No dia em que se mostrou o contrato de 131 milhões, a reputação deixou de ser ilibada, ou seja, sem mancha. Apareceu uma mancha, uma desconfiança, uma suspeita. E aí aqueles que juraram defender a Constituição ficaram calados, se omitiram, descumpriram um juramento, foram perjuros, não é? Todos que juraram, presidente do Senado, por exemplo, presidente da República, presidente Supremo, presidente dos poderes. Olha a gravidade disso. Por isso que o Supremo está ruindo. E não foram aviões da Al-Qaeda que bateram do lado de fora, nem o pessoal do 8 de janeiro. O estrago que o pessoal do 8 de janeiro fez nem se compara com o estrago que foi feito, o estrago de desmoralização, de descrédito, de desconfiança nos atos daqueles que deveriam ser o exemplo para todos os juízes do país, alguns daqueles. E a gente nota, né? Uns que ficam ao lado das malfeitorias e outros que querem limpar os nódulos nas vestes que deveriam ser cândidas, embora de cor preta, né? As almas que deveriam ser cândidas lá do Supremo. A gente está vendo a divisão, o absurdo de gente que não quer esclarecer. Por que não quer esclarecer? Porque está envolvido, isso é óbvio. Então as coisas estão óbvias, tão claras, transparentes, para qualquer pessoa que queira ver com raciocínio e não com emoções partidárias. Até a gente entende, faltam menos de 20 dias para a eleição, mas enfim, é isso que vamos ter hoje.
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7: Ai, 12 horas e 51 minutos, chegamos ao final da Rotativa RB. A todos uma quarta-feira abençoada e amanhã, quintaneja no Bom Dia RB, depois Rotativa às 11 com muitas notícias. Estaremos esperando por vocês. Continue nessa sintonia 88.3. Silvinho já tá por aqui. Vai comandar a tarde contigo. Até amanhã. Tchau, tchau.
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0: 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Silvio César.
1: Opa, que legal, boa tarde a você, menina, boa tarde a você, menino, como é que vocês estão aí, tudo belezinha? Ó nós aqui de volta, né, ô trem doido, é, agora estamos de bem com a vida, com certeza, garganta 100% aí, ó, bora bombar legal essa tarde gostosa aqui da RBFM, a mais gostosa, a mais ouvida, certinho? Quero a sua participação, quero você comigo, pelo telefone 996018304, manda seu beijo, fica à vontade, peça sua música, vem comigo, hein? Vem comigo que só tem música boa a partir de agora aqui na RBFM até as 16 horas. Uma boa tarde a você de Bebedouro, boa tarde a você da nossa imensa região. Muito obrigado a você, viu, pela companhia, audiência, preferência. A você que completa mais um ninho de vida hoje, saúde, paz, amor, carinho. Tudo de bom pra você. Oh, meu Deus, que delícia. Obrigado, Senhor, por mais um dia de vida, por estarmos juntos aqui na RB

0: Arrepende Traço, Diego Vitor Hugo, Beijei, Curei, ô coisa boa. Júlio Silva, já tem o seu áudio, garoto. Tamo junto e misturado na melhor, vem comigo.
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0: Que música bonita, Diego Vitor Hugo, vem gente, cura, que delícia, meu amigo Júlio tá aqui na linha comigo, Julião, boa tarde, meu irmão, tudo jóia? Fala comigo, quer dizer que o menino aí, o bigode, perdeu a arruela, velho, que isso? Que notícia é essa? Conta pra gente aí, vamos ver, fala aí.
1: Fala, Silvinho, você tá bom, companheiro?
0: Bom, companheiro.
1: Ô, Silvinho, o bigode não tem jeito, rapaz,
0: que
1: ele
0: que
1: aprontou mais uma.
0: O que aconteceu?
1: Olha o que ele fez.
0: Fala aí.
1: Nós tem um amigo, ele chama Eno.
0: O Eno?
1: O Eno abriu o capô do carro dele.
0: Ah, meu pai.
1: E viu que no motor, no parafuso, tá faltando uma arruela, rapaz.
0: Ah, meu Deus.
1: Ah, mas nós temos certeza que é o bigode que tá com a arruela do Eno.
0: Ô, bigode.
1: Ô, Silvinho, então fala o seguinte. Coloca aquela música do Teodoro Sampaio.
0: Tá.
1: Porque nós temos certeza que é o bigode que tá com a arruela do Eno.
0: Ô, bigode.
1: Valeu, Silvinho.
0: Beleza. Um abraço. Irmão, um abraço, viu, Julião? Tamo junto. Daqui a pouco o Anderson tá na linha. Ô, bigode, solta a arruela do Eno aí, moço. Que isso? É a arruela do Eno aí, ó. Ei, Teodoro Sampaio, viu? É, molecada, tamo junto. Vem pra cima, é nóis. Aí, ó, arruela do Eno. Ui!

0: Ô, Bigode, devolve a arruela do Eno, porque tem que pôr lá no parafuseta lá do carro, mano. Não pode, né? Ô, meu amigo Anderson, boa tarde. Você tá bom, meu queridão? Fala comigo. Fala aí.
1: Boa tarde, meu amigo Silvio. Se possível, manda pra nós aí o Jean Giovanni, eu acredito que a música é dele. Eu Busco Uma Estrela. Vai pro Dé Pedreiro, nosso pintor aqui. Nós tá na obra do... Aqui no Eldorado aqui. Forte abraço, irmão. Deus abençoe, bom trabalho, ótima tarde pra você.
0: Beleza, meu queridão. O pessoal tá lá com o radinho ligado, altão, curtindo no volume 120, né? Obrigado, meu irmão. Tamo junto e misturado. Uma ótima quarta-feira pra vocês aí. Brigadão pelo carinho. E aí tem eles, é claro, Jean e Giovanni. Eu Busco Uma Estrela. Essa música é top demais. Boa tarde a você, ligado na melhor. FB, a mais gostosa, a mais ouvida. RB, a rádio top, top, top de verdade. Boa tarde a você. Vem comigo. Chama, bebê.

0: Que delícia, Jean e Giovanni matando saudade na RBFM, FM, tá aí, eu busco uma estrela, a indicação da pessoal, tá ouvindo a gente aí, né, na construção civil, tá todo mundo ligadinho, Anderson Silva, rapaziada toda, e brigadão pelo carinho, viu? Nico Silvério, boa tarde, Nicão, alô, meu amigo, é ele, Roger Pipas, mandou pra mim assim, Silvinho, você vai pra RB hoje, Silvinho? Ô, Silvinho, ô, Nicão, um abraço, viu, pra você, pro Nico Silvério também, né, é o mesmo, Nicão, Nico Silvério é o mesmo, Roger Pipas, Macalé, galera toda ligadinho na melhor aí, ó, brigadão, né? Meu amigo também, ele mesmo, Kleber Uber, o melhor da cidade, boa Kleber! Tamo junto e misturado, meu garoto. Olha, Mega Sena, concurso 3058 acumula e prêmio vai para 102 milhões de reais. Confira os números daqui a pouquinho pra você aqui na RBFM. Fica ligado aí porque tem mais música chegando pra você curtindo a melhor, a mais gostosa, a mais ouvida. Comigo, Silvio César, o príncipe das tardes até às 16 horas. Alô, Celinha Toledo, boa tarde, Celinha. Obrigadão pelo carinho. Isabel Pacheco também ouvindo a gente, né? É meu amigo Luiz Mauro, Valdecir Luiz, o Canela, Maria Iranides, Ana do Jardim Cláudia, Fátima do Centenário, Maria Tomásia, Fabiola Prado, opa, Maria Barcelos Leite, a Luma, Vilminha, Isabel Camargo, Aquinha, a Ana Silvia, Neuza Costa, Ruth Silva, é o Aparecido Tuca, também ouvindo a gente aí, ó, obrigado pelo carinho, Gilbertão, alô Gilberto, tamo junto meu garoto, 1h21 agora, rapidinho intervalo, eu volto já com muito mais pra você, ó.
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0: Que delícia! 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Ô, Nicão, boa tarde, meu parceiraço. Quase que eu falei besteira aqui agora, viu? Ô, Nicão, você tá bom? Fala comigo.
8: Fala, Silvinho, meu parceiraço. Você tá bom? Espero que sim.
0: Tô
8: boa
0: bem.
8: Tarde.
0: Obrigado, irmão.
8: Manda um milionário aí pra nós aí.
0: Milho Rico de Zanado.
8: Sonhei com você.
0: Oi, caiu da cama.
8: Manda pro Marcão aqui, ó.
0: Aí, o Marcão.
8: Teu parceiro de trabalho aqui.
0: Boa, boa.
8: Manda pro Roger, pro Vandão, pro Macalé.
0: Isso.
8: Pro Léo Lima, que tá lá do outro lado da cidade. Douglas Cabeção.
0: Show de bola, hein?
8: E toda a rapaziada aí da construção civil aí.
0: Maravilha. Só agradecer
8: todos os seus ouvintes aí também.
0: Obrigado, irmão.
8: Fechou, meu rei.
0: É
8: tamo
0: nóis,
8: junto, né? É nóis. RB, nossa paixão é você. Estamos aqui no Sérgio Jardim, por enquanto, conectado.
0: Valeu, valeu, meu irmão, grande parceiraço, Nicão, tamo junto. Minha colega Ângela Maria, ô Ângela linda. Ô Ângela, eu posso postar aquela foto que nós tiramos, né? Lá no dia C, posso? Tá aqui comigo ainda. Não postei, vou postar, viu, Ângela? Ângela tava lá, né? É, sabadão no dia C, no dia do comércio, foi lá, tirou foto com o Silvinho. Eu falei, que delícia, vou postar, viu, Ângela? Linda, maravilhosa. Boa tarde, colega, fala comigo, fala. Tudo bem com você, lindona? Fala aí.
9: Boa tarde, Silvinho. Locutor top top, programa
0: Oi.
9: Top top.
0: Aí, ó.
9: Boa quarta-feira, viu?
0: Obrigado.
9: Pra você, pra tua família, pra todos que estão ouvindo.
0: Obrigado.
9: É a Ângela aqui do Residencial Bebedouro.
0: Tudo bem?
9: Ô Silvinho, eu queria que você tocasse uma música do Fábio Júnior.
0: Fábio Júnior.
9: Eu quero oferecer pra colega Edna, colega Regina, o colega Marcelo, a colega Érica,
0: Olha.
9: A colega Zezé Mirquides e a colega Mariazinha.
0: Beleza.
9: Obrigadão, hein, Silvinho? Fica com Deus. Tchau, tchau. RB, nossa paixão é você.
0: Gente, a Ângela é uma figura, né, Ângela? Beijo no seu coração, lindona. Obrigado pelo carinho, viu? Olha, a Ruth Silva tá ouvindo a gente. O Antônio Dias mandou um boa tarde pra gente que tá aí, o Tuca. Obrigadão pelo carinho de vocês aí, viu? RB, é a nossa paixão é você, molecada. Tamo junto e misturado sempre. Vem comigo, ó.
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1: 1h28 agora, outro dia me falaram assim: poxa vida, que pena que a rádio tá perdendo a sua essência, né? A rádio é tão gostoso quando a gente liga, o locutor sabe quem é que tá do outro lado, o ouvinte sabe a vida do locutor, tem aquele bate-papo, tem aquelas mensagens gostosas, né? Mas aqui na RB não acaba não, meu amigo. Aqui a gente sabe de tudo isso, né? A importância que é os nossos ouvintes que

0: ouvintes da RBFM, né? Não é apenas ouvintes, basta assim, já é pessoas da nossa família, né? Como se fosse um parente nosso, a gente sabe da vida, toma café junto, come bolo, come pão de queijo, toma leite com chocolatado, né? Eita, molecada boa, viu? É isso aí, eu gosto, eu amo rádio e por isso que eu gosto de fazer uma programação diferenciada pra você que tá aí sempre junto com a gente. Tô falando muito, pode falar sobre o cala a boca e toca a música e ponto final.
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0: Milionário José Rico, sonhei com você. Aô, trem doido. Alô, Nico Silvério, segura, menino, tamo junto, misturado, vem comigo. RB, a mais gostosa, a mais ouvida. Boa tarde a você. Aí, ó. Alô, Na Romeiro. Boa tarde. Vem comigo.

0: Nico Silveira, da galera toda da construção civil, é Milho Rico Jusenário, a música Sonhei Com Você é boa demais, né? Obrigado pelo carinho, audiência e companhia. Ô Ângela, daqui a pouquinho após o nosso intervalo comercial, já tá programado aqui, Caça e Caçador, é o Fábio Júnior. Você pintou como um sonho, eu fui atrás com tudo. Eita, isso são coisas do amor. Pera aí, segura aí, viu Ângela, rapidinho, eu tô voltando já com mais sucesso pra você. A Ná Romero colocou aqui, ó. É isso aí, Silvinho. O resto é conversa fiada. Obrigado, viu, Ná? Beijão pra você, lindona. Obrigadão pela quarta-feira linda, maravilhosa. Pela companhia na mais gostosa, na mais ouvida, beleza? Olha, o sorteio do concurso 3058 da Mega Sena foi realizado na noite, terça-feira, ontem, dia 15, em São Paulo, né? Ninguém levou a faixa principal, olha só, ninguém levou a faixa principal e o valor acumulou para 102 milhões de reais. Os números são 14, 23, 53, 56, 57, opa, 60. 5 acertos, 49 apostas ganhadoras com prêmio de R$53.305,58. 4 acertos com 3.632 apostas ganhadoras, levando R$1.185,42. É bom demais, né, galera? Tudo isso e muito mais pra você. Fica ligado, então, aí. Eu volto já já com mais ligadinho na melhor RBFM, a mais gostosa, a mais ouvida.
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1: Olha, o Hospital Regional amplia atendimento com UTI neonatal. Já já eu falo pra você essa notícia top pra bebedouro e toda a região, viu?
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1: Minha amiga Edna, também tá ouvindo a gente aí, pediu a Roberta Miranda, né, Edna? Daqui a pouquinho vou estar rolando pra você, já já tem o Fábio Júnior, indicação da Ângela, nossa colega lá do Residencial Bebedouro, né, Ângela? Boa tarde a você, minha amiga, fica ligadinha aí, ó.
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2: Muito bem, 15 minutinhos para as duas agora. Boa tarde, você ligadinho na melhor, na mais gostosa e na mais ouvida. RB FM, distribuidor de São Paulo, Brasil para o mundo, né? Tá tudo top, tá tudo legalzinho. Que bom, hein? Eu, Silvio César, na sua companhia. A rádio top, top, top, a mais gostosa, a mais ouvida. Bora comigo até às 4 da tarde, molecada. Tem mais música chegando, indicação da Anja, minha colega aí, ó.
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2: O Ângela, minha colega, tá aí, ó. Fábio Júnior, Cassi Caçador. Daqui a pouco tem Roberta Miranda, indicação da minha amiga Edna. Boa tarde, Edna. Obrigado pelo carinho, audiência e companhia. Chama, bebê. Aí, ó, cheguei.

0: É isso aí, né, Robertinha Miranda? Vem cá, meu dengo. Ai, ui, ui, ai, ai, ai, né? Ô, meu amigo Macalé tá aqui juntinho com a gente, tá mandando o áudio dele também. Fala, meu querido, boa tarde, tudo bem contigo, meu irmão? Fala aí.
1: Boa tarde, Silvinho, boa tarde a todos da Rádio RBFM, nossa paixão.
2: O Amazon
1: é
2: Music.
1: Silvinho, toca pra nós aí. Beatles, era um garoto.
0: Beatles!
1: Ofereço para o Roger, Punicão, o Pior, Cabeça de Rep. Polho, pro Vandão, pro Demar Carpinteiro, pro Jó, pra todos os ouvintes que estão ouvindo a RBF aí, a nossa paixão é você, aí, ó.
0: Aí, ó, muito bem, tem uma mulher que não fala no teu lugar aqui, eu não deixei não, você viu que eu cortei ela, né, meu? Aí não, peraí, aí é o Macalé que tá falando, é o Macalé, menina, que é isso, né? Ah, tá pensando o quê? Vamos lá, Bruno e Barreto, agora Texana 37 pra você, ligadinho aqui na RBFM, daqui a pouquinho eu volto já com mais, fica ligado na melhor aí, ó.
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2: Meu amigo Fernandinho, eletricista. Boa tarde, Fernandinho. Você tá bom, meu queridão? Como é que você tá? Tranquilo, de boa? É, hoje, pra mim, hoje tá com cara de sexta-feira, né? Tô voltando hoje, trabalhar de novo, quarta-feira. Mas tá bom, tamo junto, misturado. Curado, né? Fernandinho, um abração a você, viu? É nóis, moleque doido. Vem comigo, ó.
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2: Olha, o Hospital Regional de Bebedouro José Cotrali Júnior iniciou atendimento em nova estrutura neonatal com 5 leitos de UTI neonatal e 5 de unidade de cuidado intermediário neonatal convencional. Segundo o gerente administrativo Eduardo Shimoyama, né? O credenciamento do serviço junto ao SUS ainda está em andamento, mas os leitos já estão em funcionamento de forma emergencial e recebem pacientes. A estrutura amplia ainda a oferta regional, que atualmente, né, conta com 8 leitos desse perfil. Inicialmente, serão atendidos os municípios da DRS-5, como Bebedouro, Taiúba, Taiaçu, Taquaral, Terra Roxa, Vista Alegre do Alto, Viradouro e Monte Azul Paulista, além de pacientes também da região de Barretos, conforme a necessidade. Para a operação, né, o hospital está formando equipe especializada com 2 neonatologista em plantão 24 horas e profissionais como cirurgião pediátrico, médico ecografista e também neurologista pediátrico, né? A unidade também está contratando enfermeiros, técnicos de enfermagens e profissionais para as áreas de hotelaria, administração, fisioterapia e medicina. Também administrado pela Fundação Pio 12, Hospital de Amor e Hospital Regional permanecem ao governo do Estado de São Paulo e atende, né, integralmente pelo SUS. Atualmente possui 10 leitos de UTI adulto e oferece internações clínicas, cirurgias e pediátricas, cirúrgicas e pediátricas, né? Atendimento obstétrico, centro cirúrgico, consultas especializadas e serviços também de diagnóstico, beleza? Topzera, né? 1h58 agora, ótima tarde pra você, vem comigo, ó.
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2: Meninas e meninos, 1h59 agora. Chegando mais músicas para você ligadinho na melhor aqui. Ó.
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2: Léo e Rafael, Ana Castela, pronto pro rolo.
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2: Boa tarde a você.
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2: 12 e 1, Texana, Bruno e Barreto, demora pra começar, menino do céu. Ah, Jesus, vai garoto, vai que atua, vai, RB.
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1: É isso aí, demora pra acabar e demora pra começar, meu Deus do céu, é dó, ela mesmo, Texana 37, Bruno Barreto, pra você ligadinho na melhor, 2h03, agora, fica aí, eu volto já com mais pra você, tá, daqui a pouquinho eu falo do bailinho da melhor idade que acontece hoje, já, daqui a pouquinho, no Centro de Cultura Ana Guerreiro, tá bom? Segura as pontas aí que eu volto já, ó.
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1: Meninos e meninas, olha, na Romero, fosse o vinho, toca pra nós aí, Ana.

0: Romero falou, Silvinho, toca pra nós aí, Ana Castela Quadros, né? E o Fernandinho, eletricista, pediu pra gente tocar aí o Cheiro de Mato, também pra galera toda que tá ligadinho na RB FM, que delícia. Ótima quarta-feira pra vocês aí, obrigado pelo carinho, audiência e companhia. Ligadinho na melhor, hein? Vem comigo. Até as 4 da tarde só tem música boa, bebê. Chega!
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0: Meninas e meninos, o bailinho da melhor idade acontece hoje, quarta-feira, dia 16, às 16 horas, no Centro de Cultura Ana Guerreiro, né? De frente ali à pracinha do Ikigami no Centenário. E hoje a alegria, quem vai comandar ali, o pessoal que vai dançar aquele forró gostoso, é o Ivan, né? O Ivan que com sua alegria contagiante vai colocar todo mundo pra dançar, viu? Dança, alegria e boa companhia é no bailinho da melhor idade, vai lá a partir das 16 horas, vai estar muito top, você não pode perder, viu? No Centro de Cultura Ana Guerreiro, esperando por você no Centenário, na pracinha ali de frente ao Ikegami, no Jardim Centenário. Corre lá, leva toda a galera e vai dançar, vai sacudir, vai ser feliz, molecada, tamo junto, hein?
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2: Olha, a justiça aceitou a denúncia do Ministério Público e tornou réus 5 investigados na segunda fase do caso da venda clandestina de sangue de gatos em Monte Alto, né? Segundo a Polícia Civil, 2 deles são médicos veterinários. A decisão foi assinada na quinta-feira, dia 10, pela juíza Suelen Rocha Lipolis, da segunda vara de Monte Alto. Com ela, 3 acusados passaram a responder por maus-tratos animais por 6 vezes e por associação criminosa. Outros 2 responderam apenas por associação criminosa. Segundo a decisão, os maus-tratos atribuídos aos 2 já são tratados em outro processo também. Na decisão, a juíza afirma haver indícios de que os crimes ocorreram e que deram, né, seriados aos autores, requisito para abrir ação penal. O recebimento da denúncia não é uma condenação. As provas serão analisadas ao longo do processo. Se os acusados não apresentarem respostas nem contratarem advogados no prazo, a juíza determinou que seja pedida aí no caso.

0: caso, a nomeação de um defensor indicado pela Justiça por meio da Defensoria Pública do Estado. Quando o crime de maus-tratos envolve cães e gatos, a Lei de Crimes Ambientais prevê a pena de 5 a 2 anos de reclusão, além de multa e proibição da guarda de animais. Para a associação criminosa, o Código Penal prevê de 1 a 3 anos de reclusão. Beleza? 2:10 agora, boa tarde, você vem comigo, vem.
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1: Daqui a pouquinho, 37º Jogos da Primavera, professor Paulo Afonso Ponciano, começam no dia 21 agora de setembro. Fica ligado aí, ó.
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1: 2:12, boa tarde a você.
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1: Chegando mais um Agroboy, João Carreiro.

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0: 21, Engenheiros Havaí, molecada. Era um garoto que como eu aí. Meu amigo Macalé, boa, Macalé. Boa tarde, musicão. É assim, rapaz, né? Fez sucesso. Silvinho cantava bem essa música aí no vídeo aqui antigamente, né? Hoje Silvinho não canta mais nada, hein? Atirei o pão no gato, né? Mas tudo bem, tá valendo. O que importa é a intenção, não é verdade? Ô, Macalé, abraça você, viu? Obrigadão pelo carinho. Daqui a pouquinho tem Ana Castela Quadro, já tem Cheiro de Mato do meu amigo Fernandinho. Tem muita música boa rolando pra você ligado na melhor, tá? 2h21, rapidinho no intervalo, eu volto já com muito mais pra você ligado na melhor. Sai daí não, fica aí, promete pra mim. Eu daqui, você daí, nós dois juntos misturado na RB FM, na mais gostosa, mais ouvida. Obrigado a você pelo carinho, audiência e companhia, beleza? 88.3 RB, nossa paixão é você, molecada. Tamo junto, hein? Fica aí. Tô chegando de volta, ó.
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12: Muito bem, meninada, 12h27 daqui a pouquinho, né? 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
2: É isso aí, 2:31, estamos de volta aqui na Ribeirão FM, na mais gostosa e na mais ouvida. Boa tarde a você, né? Hoje é quarta-feira linda, quarta-feira maravilhosa, 88.3, a mais gostosa, certinho? 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
2: 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Tamo junto e misturado. Agora é isso aí, estamos de volta aqui na Ribeirão FM. Vamos passar pro outro computer aqui agora aí, garoto. Bora! Seguinte, ó, daqui a pouco eu falo pra você do 37º Jogos da Primavera, professor Paulo Afonso Ponciano, tá certo? Começa agora dia 21 de setembro. Tamo junto e misturado na melhor. Rapidinho, eu tô indo, mas eu volto, ó.
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6: Olá, uma ótima quarta-feira para você. Sou Luana de Oliveira, chegando com o nosso horóscopo. Áries, Touro e Gêmeos.
5: Áries.
6: Ariano, fazer as coisas por impulso é um comportamento que, em seu caso, costuma dar bastante certo, descontando os mortos e feridos que ficam no caminho. Dessa vez, porém, seria melhor você se aquietar e poupar. Melhor seria, Ariano. A cor para hoje é o preto. É, Ariano, vamos dar uma segurada, hein?
5: Touro.
6: Touro, o cansaço nem sempre é físico. Há momentos como agora em que a exaustão vem de dentro e é de natureza existencial. Resultado de tantos sapos engolidos e de quereres insatisfeitos ao longo da existência. Administre. A cor para hoje é o vermelho.
5: Gêmeos.
6: Oi, Gêmeos. Por mais que sua alma esteja convencida de estar com a razão, este não é o momento propício para fazer valer essa razão, mas atuar de maneira condescendente, compreendendo a ignorância alheia. Deixe acontecer, Gêmeos. A cor para hoje é o bege. Já, Câncer, Leão e Virgem.
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0: Muito bem, pessoal, o negócio é o seguinte, né? Deixa eu dar um recadinho aqui. Os meus amigos que estão trabalhando aí na obra da Raul Forquim pediu para informar o seguinte, né? Aquela rua que passava em frente ao largo, à casa do idoso ali, né? Que dá acesso ali a Cargill, a Deifros, ali, aquela parte ali, não tá podendo mais passar naquela rua, tá fechada, interditada aquela rua. Mas tá sendo possível acessar uma rua antes, né? Da rua da casa do idoso ali. Então você que ia até a rua que passa em frente ali à casa do idoso, aquela rua tá fechada, interditada, mas abriram uma antes. Então, uma antes você vai poder pegar a rodovia ali, tá bom? Meu amigo Paulinho tá lá ouvindo a gente também, trabalhando, curtiu. Sobrinho, fala pra gente aí, beleza? Tá fechado, então tá falado aí. Valeu, Paulinho, tamo junto, hein, rapaziada da Bandeirantes Rodovia, que tá aí junto com a gente na programação RBFM, beleza? 2h35, agora volto já.
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0: Olha aí, voltando 20 minutinhos para as 3 horas da tarde, agora a Prefeitura de Bebedouro, através da Secretaria Municipal de Esportes e Lazer, realiza a abertura do 37º Jogos da Primavera, professor Paulo Afonso Ponciano, dia 21 de setembro, segunda-feira, às 19 horas, no ginásio do Esporte Sérgio Batista Zaccarelli, Recibe Velha, viu? A competição reúne 21 escolas de Bebedouro e será disputada nas modalidades de futsal, vôlei, basquete, handball, damas, xadrez, tênis de mesa e atletismo. As disputas serão realizadas nas categorias sub-11, 12, 14 e 17, nos naipes masculino e também feminino, tá bom, pessoal? Os Jogos da Primavera foram criados em 1979 e, ao longo dos anos, se consolidaram como um dos principais eventos esportivos promovidos pela Secretaria Municipal de Esporte e Lazer, reunindo estudantes e incentivando a prática esportiva, a convivência e também integração entre as escolas. Gente, são 21 escolas, não vou falar o nome de todas elas, mas são 21 escolas participando aí do 37º Jogos da Primavera, beleza? Faltando agora 19 para as 3, já tem Cheiro de Mato, meu amigo Fernandinho tá aí na sintonia, né, Fernandinho? Aguenta aí, garoto, volto já.
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0: 2h43, agora boa tarde a você. Centro Pop promove atividades de orientação e convivência para usuários do serviço, beleza? Aguenta aí, porque meu amigo, tá chegando mais música agora, ó.
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0: Ona Romero, boa tarde, lindona. Nosso quadro na Castela, trio Parada Dura vivendo aqui no mato. A indicação lá do meu amigo Fernandinho também. Boa tarde. RB, nossa paixão é você. Vem.

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0: conhece, molecada? É. Trio Parada Dura, Zé Neto e Cristiano. É pra você ligadinho na melhor, né? É coisa boa demais, viu? Minha amiga aqui, a Fátima, também tá aqui na linha. Quer mandar o beijo dela lá do Centenário, né? Fátima, tudo bem, Fátima? Boa tarde, menina. Como é que você tá? Fala comigo, fala.
1: Boa tarde, Fátima aqui do Centenário.
0: Oi.
1: Toca aí pra gente, Bruno Marrone, Dormir na Praça. Especialmente pra você, pra sua esposa. E para todos os ouvintes.
0: Tá ótimo. Beleza, obrigado, Fátima. Rosa Maria, boa tarde, Rosa.
2: Boa tarde, Silvio. Cato para mim, César Minato Fabiano, feito presença.
0: Tá bom então, Rosa. Obrigado, abraço, beijo pra você também. Obrigado pelo seu carinho, viu? Meninada, é o seguinte, ó, 2h51, rapidinho, eu volto já com o Rick Renner. Ela é demais, Bruno Marrone, último pedido, ligadinho pra você aqui na melhor. RB, nossa paixão é você, ó.
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0: 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Grande Neto, um abraço a você, meu querido. Tamo junto. 2h54 agora.
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1: Olha aí, 2h56 agora, né? Segue o Silvinho lá no TikTok também, viu? Hoje tem live do Silvinho. Vamos estar tanto pelo Facebook do Silvio César Salvador, que é o meu, e também por Silvio Locutor 4, que é o TikTok, viu? Entra lá, galera, vai estar muito legal, tem prêmios pra você a partir das 20 até as 21h30, beleza? Espero você lá também no meu TikTok, Silvio Locutor 4 ou Silvio César Salvador. Vai lá que tem muitos prêmios legais esperando por você, hein?
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1: 2h58, meu amigo aí, né? É o Anderson, tal, então, assumiu que mistura boa, hein, rapaz? Hein? Mini Mercado Centenário e RB, sucesso pra você. Ô Anderson, obrigado a você pelo carinho, audiência, companhia, né? É, mandei lá pro Netão, sabe aí, Netão, tá vendo? Tá todo mundo ouvindo o Mini Mercado Centenário, meu amigo, aqui na RB, a mais gostosa junto com você, beleza? Vamos de mais música chegando, solta o play, DJ.
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1: Ô meu amigo, daqui a pouco não, agora, já nesse momento, Rick Renner, ela é demais, essa é top. RB é demais, né? Tá na sintonia da melhor, da mais gostosa, da mais ouvida. Canta pra mim, bebê, vai. RB, nossa paixão é você. Aí, ó.

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2: Muito bem, meu amigo Marildo. Antes, o Bruno e Marrone dormir na praça. Indicação aqui da nossa amiga Fátima. Fala, Marildo.
3: Fala, Silvinho. Boa tarde, meu parceiro.
2: E aí, parceiro? Tudo, Silvinho? Beleza.
3: Ô, Silvinho, toca uma música aí pra nós aí com Raça Negra e Adriana. A música chama Sempre Sou Eu.
2: Opa!
3: Eu quero estar oferecendo para todo mundo que tá ouvindo a RB.
2: Beleza.
3: RB, nossa paixão é você.
2: Valeu, garoto. Um abraço. Daqui a pouquinho tô tocando Sempre Sou Eu. RB, nossa paixão é você. Alô, Fátima. Aumenta o som aí, Fátima. Eu caminhei sozinho. Vai. RB, a nossa paixão é você, bebê. Tá escrito nas estrelas, como diria TT Espíndola. Oi. Toca aí, vai. Vai.

0: É o Bruninho Marrone, dormi na praça, que legal, indicação da Fátima do Centenário. Alô, Fátima, beleza lindona, brigadão pelo carinho, viu? Adriana Ribeiro, Raça Negra, sempre sou eu, meu amigo Marildo pediu, sucesso de 2008, né, Marildo? Segura aí, meu intervalo tá chegando e a gente volta já já, ó.
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4: Olá, de volta na programação, você de Câncer, Leão e Virgem.
1: Câncer.
4: Oi, Câncer, observe que talvez seus esforços fiquem curtos, já que as circunstâncias não estão ajudando, pelo contrário. Diante desse cenário, procure manter a presença de espírito, ciente de que a situação é passageira. A cor para hoje é o cinza.
1: Leão.
4: Olá, Leão, por mais que sua alma se sinta motivada a colocar em marcha o que tem em mente, sem mais delongas, procure observar melhor o cenário e verifique se esse impulso é pertinente, tendo em vista como as coisas são. A cor para hoje é o laranja.
1: Virgem.
4: Olá, Virgem. Prefira solidão, porque essa será a melhor companhia para hoje. Não é que as pessoas atrapalhem, mas num dia como hoje elas estariam fora do eixo e contaminariam a vontade de colocar tudo em ordem que sua alma tem. A cor para hoje é o branco. Daqui a pouquinho, Libra, Escorpião e Sagitário.
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1: Pessoal, a Prefeitura de Bebedouro, através da Secretaria Municipal de Desenvolvimento Social e Cidadania, realiza atividades de orientação, convivência e cuidados com os usuários atendidos pelo Centro POP, né? Às sextas-feiras, profissionais do DCA promovem encontros com usuários com orientações sobre infecções sexualmente transmissíveis, UISTs, né? Abordando informações sobre prevenção e cuidados com a saúde. Na sexta-feira, dia 18 do 9, também será realizado um curso de reciclagem como parte das atividades desenvolvidas com os usuários, tá bom? Às segundas-feiras, o Centro POP contará com atendimento de um cabeleireiro parceiro oferecendo um espaço de barbearia. A programação também inclui um momento devocional. As atividades fazem parte das ações desenvolvidas pelo serviço, promovendo orientação, convivência e acesso a diferentes oportunidades aos usuários. 3:11 agora, muito boa tarde.

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4: 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Aproveitando aqui o alô da galera, meu amigo Joaquim DM e Agrícola tá na linha, né? Fala comigo, Joaquim, tudo bem, meu querido?
6: Boa tarde, Silvinho, meu querido. Uma boa tarde pra nós, uma boa tarde a todos os ouvintes. Silvinho, se puder, toca um musicão pra nós aí, meu querido.
4: Boa!
6: Qual? E a música aí do teu gosto, comandar.
4: Maravilha, então. Tô preparando uma top, viu? Fica ligadinha, meu queridão. Volto já.
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4: Meninos e meninas, 3:16, alô Aninha, Aninha Clara, tá ouvindo a gente no Sete Jardim também, né? Aninha, beijão pra você, lindona. Obrigado pelo carinho, audiência e companhia, beleza? Mais música chegando. Rapaz, tamo chupando uma bala, tive que engolir a bala rapidinho pra falar. Ainda bem que é uma bala de iogurte, né? Meu Deus!
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4: Guilherme Santiago é a Casa Amarela, agora pintor de rosa. Bora pra cima. 3:18. RB, nossa paixão é você. Segundo.

0: 7, 2, aí pra você, aí, Cano Gilmar, aí, Zé Tudo Igual, né? Boa tarde a você. Ligadinho na melhor aí, fica ligadinho. RBFM, a mais gostosa, mais ouvido. Boa tarde a você, bebê. Boa tarde a você, meu amigo, minha amiga. Essa é a programação mais gostosa da cidade, ó.
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5: Meninas e meninos, atenção sobre a nossa Feira Livre. A Feira Livre, realizada tradicionalmente aos domingos, né? Não será realizada no domingo, dia 4 de outubro, em razão das eleições, tá? Excepcionalmente, a feira acontecerá no sábado, dia 3 de outubro, das 6 ao meio-dia, na Praça da Prefeitura. Atenção para a mudança da data, viu? Então, no sábado, dia 3 de outubro, haverá, no caso aí, a Feira Livre, que iria acontecer dia 4 de outubro, mas não vai acontecer em razão das eleições. Certinho? Então anota aí pra não se perder no dia aí, beleza, molecada?
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6: Meninos e meninas, vamos lá com a indicação agora do meu amigo, meu amigo, meu amigo, meu amigo, né? É lá o Marildo, né, Marildo? Boa tarde a você. É Raça Negra, Adriana Ribeiro, sempre sou eu. Boa tarde a você, ligadinho na melhor.

0: comigo, Marildo. Tá aí, Marildo. Adriana Ribeiro, Raça Negra, sempre sou eu, né? Ano de 2008. É, a galera cantava junto aí, né? Boa, top zero demais, ó. Aguenta aí, vou pro intervalo rapidinho. Eu tô de volta já já com a minha última. Pera aí, ó.
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0: Chegando Cássia Eller, daqui a pouquinho, Malandragem.
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4: Olá, de volta na programação, você de Libra, Escorpião e Sagitário.
3: Libra.
4: Oi, Libra. Há dias em que as pessoas certas falam coisas erradas ou se comportam de maneira errática. Ofereça um desconto a elas e perceba que talvez você também esteja se comportando assim aos olhos de outrem. Serenidade. A cor para hoje é o preto.
3: Escorpião.
4: Olá, Escorpião. Talvez seja melhor você tomar distância e não investir tanto esforço para fazer acontecer suas pretensões. Hoje é um daqueles dias em que o tiro tende a sair pela culatra, por isso seria melhor se poupar ao máximo. A cor para hoje é o azul.
3: Sagitário.
4: Oi, Sagitário. Quando você fala claramente e mesmo assim as pessoas não entendem, ou pior, interpretam tudo da forma mais errada possível, mais sábio é tomar distância e esperar por um momento melhor para se fazer entender. A cor para hoje é o verde. Daqui a pouquinho, Capricórnio, Aquário e Peixes.
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17: 3h42, boa tarde a você.
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1: Fernandinho, toquei a sua música, Zé Neto e Cristiano, trio Parada Dura, meu querido. Ah, toquei sim. Assim que você pediu, demorou acho que uns 20 minutinhos, rolei pra você aqui, viu? Eu acho que você não tava me ouvindo, hein, Fernandinho? Ô, Fernandinho, que é isso, Fernandinho? Nós tocou Cheiro de Mato, menino doido, hã? É, mas também nós toca de novo, mas pode ficar tranquilo que nós tocou sim, viu, Fernandinho? Tá bom? Pode ter certeza, São Paulino. 3h44, volto já, ó.
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1: Ó, 3h45, agora chegando mais uma pra você com Cássia Heller, né? Boa tarde a você, malandragem, bora curtir.

0: É isso aí, Cássia Heller, malandragem pra você ligadinho aqui na 88.3, né? Vamos lá pro nosso intervalo comercial rapidinho, tô de volta já, ó.
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4: Olá, de volta com as últimas dicas astrais, Capricórnio, Aquário e Peixes.
2: Capricórnio.
4: Oi, Capricórnio. Há horas em que é melhor decretar a despreocupação, a despeito de haver uma longa lista de justificativas para você se preocupar. E talvez exatamente por isso, a despreocupação precisa ser decidida. A cor para hoje é o amarelo.
2: Aquário.
4: Olá, Aquário. Procure manter a cabeça no lugar, porque em geral haverá muita gente a perdendo e por questões que nem mereceriam tamanha balbúrdia. Seja você o porto seguro onde as pessoas encontrem um pouco de sabedoria. Aí sim, viu? A cor pra hoje é o branco.
2: Peixes.
4: Oi, peixes. Há dias em que, apesar de haver boa disposição e atenção de sua parte, as circunstâncias não facilitam nada. E isso se converte num desafio para sua alma preservar o bom humor e a boa vontade de acertar tudo. A cor pra hoje é o vermelho. Galerinha, obrigada pela companhia. Beijo e até a próxima. Tchau.
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0: Faltando agora 3 minutinhos para as 4, hein? Peraí.
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3: Meninas e meninos, opa, isso daí, um minutinho pras quatro agora. Obrigadão pelo carinho, audiência, companhia. Silvinho volta amanhã, a partir das 13 horas aqui na RBFM, tá bom? Tá chegando aí o Top 10 Sertanejo pra você nessa quarta-feira. E amanhã eu tô de volta a uma hora. Valeu, beijo, abraço, fique com Deus. Grande bênção de Deus na sua vida e de todos os seus familiares. Valeu, tchau,
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5: Número 10. Patrícia e Manuela. Não é fácil, não.

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2: Número 8. Israel Rodolfo. 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
16: Número 5. Kleber e Cauã. Mil Adjetivos.

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2: Número 1, Maiara e Maraíza, 90-10.
3: Existe uma teoria que se chama 90-10, onde uma pessoa tem 90% daquilo que você procura em alguém, só que você foca naqueles 10% que falta. Aí você sai pra rua, se aventura, e realmente você encontra aqueles 10%, mas não se deu conta que perdeu os 90%.

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0: quarta-feira, meio da semana. Misturadão chegando pra te fazer companhia nesta hora com alegria, música boa pra você curtir também e muita gratidão. Gratidão estar junto com vocês, tá? Vamos juntos nesta hora curtir a melhor playlist musical do rádio. Essa amizade, essa parceria entre nós e você, ouvinte, com certeza. Você que é o melhor ouvinte do mundo, hein? Uma boa quarta pra você. Pra começar, o Leonardo canta. Amanhã,
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0: vivendo. João Bosco e Vinícius, e a participação especial da dupla Hugo e Guilherme, ancorado no nosso Misturadão. Hoje, dia 16 de setembro. Alegria e paz, música boa pra você curtir. E também as novidades do mundo musical. A gente conta tudinho pra você. É hora de Mundo Pop. 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
1: Oi, como é que você tá? É quarta-feira, meio de semana, 16 de setembro. Hoje é o Dia Internacional para a Preservação da Camada de Ozônio. E eu tô chegando por aqui na melhor do seu rádio com uma edição novinha em folha do Mundo Pop

0: está perto de virar a maior da carreira de Bruno Mars e pode arrecadar mais de 500 milhões de dólares. O cantor tem lotado estádios pela América do Norte e Europa, reunindo mais de 50 mil pessoas por noite. O sucesso é tão gigante que em Londres venderam até ingressos sem visão do palco, só para ouvir o show mesmo. Com mais de 100 apresentações confirmadas, a expectativa só aumenta para ver se o astro traz essa superprodução para a América do Sul, especificamente para cá, pro Brasil, né?
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0: casa, você foi atriz demais. E sofrência, hein? A participação especial é do papai do Léo, do Murilo Rufi, né? Antes teve o Dilcinho com aquele pagodinho que a gente gosta, com a sua irreverência, sua energia, né? Antes teve o João Bosco e Vinícius, participação especial de Hugo e Guilherme. E abrimos a edição desta quarta com o Leonardo Amanhã. É bom demais estar com vocês, hein? Obrigado pela companhia, viu? Pelo carinho da sua audiência. Pra você que ligou o rádio agora também, você que dá carona pra gente, meus amigos motoristas também, obrigado pela amizade realmente, tá? Pequena pausa e o nosso Misturadão volta já junto com você.
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6: Feliz Justin tá chegando aqui no nosso Misturadão, gente. Na rádio que só toca as melhores, hein? Ailis vai trazer a música Malabarismo, hein? Uma mensagem de muita superação e resiliência. Canta, Elis.
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0: Sexta, no Misturadão, gente, o seu programa de todos os dias, né? Que deixa você também antenado e sabendo de tudinho, tudo que é novidade no mundo musical. Agora, Mundo Pop.
1: Voltei na sua quarta-feira, tô trazendo mais uma edição do Mundo Pop, se liga aí. O novo girl group de K-pop, Tweed, parceria da ABD com a HYBE, estreou com tudo e já cravou um recorde nas redes sociais. O mini-álbum Tune and Play vendeu mais de 112 mil cópias em apenas 7 dias, garantindo a maior semana de estreia entre os grupos femininos na Coreia do Sul em 2026. Mesmo sem alcançar os números estrondosos de veteranas da mesma empresa, como New Jeans e Elite, as meninas provaram que chegaram para marcar presença e dominar o feed dos fãs de pop.
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Brasil Rodeio, hein? Também teve Bruno e Barreto, Texana 37, Juan e Leandro com Danilo e Davi. Antes teve Léo Foguete, também Ailis, Justin, Malabarismo. Na programação Sucesso da Sua Rádio, programação que realmente é feita com muito carinho, muita dedicação pensada em você, ouvinte, que faz aí da nossa rádio a sua rádio favorita, a sua companhia.

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5: Oi, oi, oi, meus queridos, tudo bem? Chegamos à metade da semana, quarta-feira, dia 16 de setembro. Hoje comemora-se o Dia Internacional para a Preservação da Camada de Ozônio. E atenção, meu amigo motorista, tem dica pra você aqui no Sinal Verde. Confira. Atenção, motorista, a buzina não é desabafo no trânsito, é item de segurança. O Código de Trânsito permite o uso apenas para advertência e evitar acidentes. Fora da cidade, utilize o sinal sonoro somente na hora de realizar uma ultrapassagem. Evite o uso prolongado no período noturno ou próximo a hospitais e escolas. Respeite a sinalização para não levar multa e ajude a ter um trânsito mais humano.
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pintando novidade na nossa programação. Novidade! Simone Simaria com Sebastian Yatra, no Yores Mas.

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0: Fechando muito bem a primeira edição de quarta-feira do seu disparado ao som de Marshmello e o Jonas Brothers. Slow Motion, fica por aí. A qualquer momento tem mais.
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3: 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Daquele jeito.
4: Esquece.

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5: É, muito bem, nosso Hora Extra. Hoje, quarta-feira, metadinha da semana, né? Agora, 6 horas e 28 minutos. Dia 16 de setembro, ao vivo por aqui. Conferir tudo que rola no mundo dos famosos, minha amiga Priscila Pera e o Flash Star chegando, a primeira edição de hoje, bora!
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11: Olá, tudo bem com vocês? Eu sou Priscila Pera e vai começar o Flash Star desta quarta-feira, 16 de setembro. A influenciadora Thaís Carla está vivendo uma fase novinha em folha e assumiu que está apaixonadíssima pelo empresário Fabrício Camargo, depois de encerrar o casamento de 11 anos com Israel Reis, com quem tem duas filhas. Thaís contou que conheceu o novo companheiro de forma supernatural em um centro espírita de Candomblé, na Bahia. Eu digo que a gente se conheceu no axé. Foi um encontro sem planejar, a vida simplesmente colocou ele no meu caminho. É como voltar a ser adolescente, só que agora sou uma nova Thaís, mais focada e em paz, revelou ela. A influenciadora já está usando um anel de compromisso lindo e garantiu que o casal está curtindo cada momento sem pressa, deixando a relação fluir no tempo certo. Que essa nova fase venha recheada de muito amor, respeito e boas energias para os dois. Esse foi o seu Flash Star, que volta daqui a pouquinho.
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5: É, tudo que rola aí no mundo dos famosos, a gente vai passando por aqui. Minha amiga Priscila Pera, Flash Star. Essa é apenas a primeira edição, tem duas edições hoje ainda rolando aqui no Hora Extra, né? 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
7: Subida no preço dos componentes encarece dobráveis da Huawei e da Xiaomi. É o que eu conto agora para você nesta quarta-feira, 16 de setembro, Dia Internacional para a Preservação da Camada de Ozônio.
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7: A Huawei e a Xiaomi lançaram seus novos celulares dobráveis de topo de linha com preços bem mais altos, repassando aos consumidores a forte alta nos custos de peças. A Huawei, por exemplo, apresentou o Mate XT2, seu modelo que dobra em três partes com preço inicial de 19.999 yuans, cerca de $2.980, valor 2.000 yuans acima da versão anterior. Já a Xiaomi lançou o 18 Fold a partir de 10.999 yuans, cerca de $1.639. O presidente de ambas as empresas apontaram que a alta no preço dos chips de memória de armazenamento foi a principal responsável por empurrar os valores para cima. Esse aumento afeta o mercado como um todo. Marcas como a Honor subiram os preços de modelos antigos em até 20%. E relatórios da Counterpoint Research indicam que celulares lançados em 2026 estão, em média, 25% mais caros que os de gerações anteriores.
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9: De volta aqui com o Flash Star, eu sou Priscila Pera e tudo que tá rolando na vida dos famosos. O cantor João Gomes, de 24 anos, usou as redes sociais para fazer um desabafo emocionante sobre sua trajetória, medos e a busca pela verdadeira felicidade. Pai de dois filhos com Ari e Mirelle, o artista lembrou das incertezas do início da carreira e confessou que até hoje a família e a música são o seu porto seguro quando o peso do mundo parece grande demais. Antes eu ia dormir aflito, sentindo que precisava provar tanto. Hoje tenho meus filhos, minha esposa e meus poemas que não me deixam desabar. A felicidade não é sorrir à toa. Estou feliz porque Deus não esqueceu de me iluminar, mesmo quando pensei em desistir, desabafou João. O cantor ainda mencionou experiências negativas que encontrou no meio artístico. A vaidade, a maldade, as coisas ruins que o mundo da música me mostraram não vão conseguir resgatar a pureza e o brilho no olhar da pessoa que eu já fui. Mas, com certeza, a gente pode se tornar mais forte a cada novo dia. O pernambucano segue inspirando milhões de fãs por todo o Brasil com suas canções e sua verdade. Esse foi o seu Flash Star. Beijos e até.
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6: Apple lança iOS 27 com Siri reforçada por IA e novas ferramentas de fotos. É o que eu conto agora pra você nesta nova edição do TechWorld desta quarta-feira.
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6: A Apple liberou a atualização do iOS 27 para celulares compatíveis, trazendo novidades no visual e recursos avançados de inteligência artificial. O sistema é compatível com modelos a partir do iPhone 11 e do iPhone SE de segunda geração, alcançando até as linhas mais recentes. O grande destaque é a nova Siri AI, que consegue entender o contexto das conversas, analisar dados de mensagens e fotos e fazer buscas na internet e realizar ações dentro de vários aplicativos. A assistente também ganhou o modo Siri, que usa a câmera para tirar dúvidas sobre objetos ao seu redor em tempo real, além de ler o conteúdo que aparece na tela do celular. Por enquanto, essa nova Siri em IA está disponível apenas em inglês e em fase de testes, com o suporte ao português prometido para o próximo mês. Para fechar, o sistema traz novas funções para a galeria de fotos, permitindo reenquadrar imagens já tiradas, estender o fundo e apagar objetos indesejados com mais facilidade.
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9: Olá, tudo bem? Hoje é quarta-feira, dia internacional para a preservação da camada de ozônio. E o nosso Papo Sério de hoje traz um assunto muito importante sobre a saúde. A trombose é uma doença séria caracterizada pela formação de coágulos nos vasos. Esse entupimento prejudica a circulação e dificulta o retorno do sangue ao coração. A condição afeta principalmente as veias das pernas e os vasos dos pulmões. Fatores como imobilização prolongada, cirurgias e uso de anticoncepcionais aumentam o risco. Ficar muito tempo sem se movimentar favorece o surgimento do problema na circulação. Os sintomas na perna incluem dor, inchaço em apenas um dos lados e vermelhidão. A pele pode ficar roxa, quente e a musculatura da panturrilha bastante enrijecida. O grande perigo ocorre quando o coágulo se solta e viaja até o sistema pulmonar. Esse deslocamento causa a chamada

0: chamada embolia pulmonar, um quadro que oferece risco de morte. Os sinais da embolia surgem de repente, com dor no peito e muita falta de ar. Tosse repentina, tontura e suor frio exigem atendimento médico imediato e urgente. Adotar hábitos saudáveis e praticar atividades físicas ajuda a prevenir a trombose. Movimentar as pernas em viagens longas e no trabalho faz toda a diferença para as veias. Consulte o seu médico e siga todas as orientações para manter a circulação em dia. Cuide do seu sistema vascular e garanta mais saúde e qualidade de vida sempre. O nosso quadro Papo Sério de hoje fica por aqui. Até mais!
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0: Vogue, Bibi Rexha e Atsovilo com My Oh My. Fechando super bem aí a segunda edição de quarta-feira do nosso programa. Amanhã eu volto com muito mais. Não desliga o rádio. Na sequência tem mais.
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1: E aí, como é que você tá? Já é quarta-feira, hoje é dia 16 de setembro, Dia Internacional para a Preservação da Camada de Ozônio. E eu tô chegando por aqui na melhor do seu rádio, trazendo pra você o desfile das 7 músicas mais tocadas por todo o Brasil. E o Edu já chega como? Metendo o pé na porta e escancarando o sucesso pra você, trazendo as irmãs Maiara e Maraísa, que lançaram no ano de 2024 a música Vai Lá, que conta aquela velha história da mulher ciumenta. Essa faixa aí fez o maior sucesso e faz parte do álbum Imensidão, gravado em Goiânia. Bora abrir o nosso Blitz Sertanejo na posição de número 7 com elas, Maiara e Maraísa. Vai Lá! 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

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Ana Castela fazendo feat na música do Zé Felipe, o seu ex-amor. E agora a gente segue trazendo pra você a posição de número 5 aqui no nosso Blitz Sertanejo, que hoje tá bom demais, né? Fala a verdade. Blitz Sertanejo só trazendo os melhores sucessos do Brasil pra você todos os dias por aqui na melhor do seu rádio. Agora chega a dupla Taeme e Thiago, que lançou a música Cadê os Vaza, hein? Com a participação aí do Gabriel Gava. Essa parceria aí faz parte do projeto Próxima Parada, gravado com grandes nomes do sertanejo. Então, na posição de número 5, com Gabriel Gava, Taeme e Thiago, Cadê os

0: Foguinho, Kleber e Cauã participando da música de Alê Vieira. O single Foguinho aí, esse que a gente acabou de ouvir, foi lançado pelo Alê Vieira em parceria com a dupla Kleber e Cauã. Essa música aí faz parte do primeiro DVD da carreira do Alê Vieira, que se chama Um Sonho, que a gente acabou de ouvir aqui na melhor do seu rádio, no nosso Blitz Sertanejo, que ocupou aí a posição de número 4. Então, tradicionalmente, o senhor Voz Messê sabe que, a partir de agora, faremos aquela pausa marotíssima e voltaremos já já com mais músicas pra você.
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1: Tô de volta por aqui na melhor do seu rádio, trazendo pra você aquela hora gostosa da gente matar saudades dos bons tempos que, infelizmente, não voltam mais. Vem chegando o nosso quadro Blitz Retro.
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1: E no Blitz Retro de hoje a gente vai relembrar o sucesso Ou Some Ou Soma, lançado pela dupla Jorge e Matheus em 2015. Essa música aí faz parte do álbum Como Sempre Feito Nunca, em comemoração aos 10 anos de carreira da dupla. Então bora relembrar agora no nosso Blitz Retro, Jorge e Matheus, Ou Some Ou Soma.
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Suma, fechando o nosso Blitz Retrô com Jorge e Matheus. E a gente segue na contagem, trazendo pra você a posição de número 3, João Bosco e Vinícius. E também traz aí a faixa Medida Protetiva, que faz parte do EP Deixa o Barulho. Essa música aí traz a participação especial do embaixador Gustavo Lima e fala sobre a dor de não conseguir esquecer um grande amor. Aí o coração fica doendo e latejando. Então a gente segue trazendo pra você na posição de número 3, a Romântica, com João Bosco e Vinícius, e o embaixador Gustavo Lima, Medida.

essa foi a posição de número 2, Marília Saudade Mendonça foi por conveniência. E a gente segue trazendo pra você agora, sabe qual? A posição de número 1, que rufem os tambores, maestro, porque vem chegando ela. Ela mesma, a boiadeira Ana Castela, que lançou o sucesso É Que Eu Não Te Esqueci no álbum Fire Arena. A letra fala sobre tentar fingir que esqueceu um amor, mas acaba admitindo que ainda sente falta da pessoa. Com certeza, se você olhar para um lado ou para o outro, você vai conhecer alguém assim no seu relacionamento. É ou não é? Se você não conhecer ninguém, com certeza essa pessoa é você. Ana Castela, É Que Eu Não Te Esqueci, na posição de número

0: dá tempo pra mais nada. O nosso Blitz Sertanejo deste meio de semana, quarta-feira, dia 16 de setembro, vai ficando por aqui. Mas não fica triste não, porque amanhã eu tô de volta, por aqui na Melhor do Seu Rádio, trazendo pra você o desfile das 7 músicas mais tocadas por todo o Brasil. Tchau, até amanhã, um grande abraço. Eu fui!
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1: Olá, boa noite.
2: Uma boa noite para você que nos acompanha em todo o país.
1: Quarta-feira, 16 de setembro de 2026.
2: E vamos ao destaque do dia.
1: Brasil cria política nacional para minerais críticos e estratégicos.
2: A ideia é produzir mais e agregar valor aos recursos naturais brasileiros. Gabriela Noronha.
3: A lei cria uma política nacional voltada a minerais considerados estratégicos para o país. Além de estabelecer incentivos fiscais e instrumentos de financiamento para o setor.
1: Segurança Pública.
2: Forças integradas de combate ao crime organizado deflagraram uma operação em 19 estados.
1: E mais de 500 milhões de reais foram bloqueados de organizações criminosas. Claudimário Carvalho.
4: A operação investiga crimes como tráfico de drogas e armas, lavagem de dinheiro, homicídios, extorsão e atuação de organizações criminosas violentas.
2: Problemas com plano de saúde.
1: Saiba como acionar a Agência Nacional de Saúde Suplementar em busca de orientações. Cleide Lopes.
5: A ANS disponibiliza um serviço gratuito para orientar os consumidores sobre seus direitos e as regras dos planos privados de saúde no Brasil.
2: Hoje, na apresentação da Voz do Brasil, Nazi Brum e Mariana Jungmann.
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2: Foi sancionada agora há pouco a Política Nacional de Minerais Críticos e Estratégicos.
1: A nova lei busca agregar valor à indústria nacional, utilizando esses recursos naturais, além de fomentar a pesquisa e a inovação.
2: Vamos ouvir os detalhes agora na reportagem de Gabriela Noronha.
3: A lei sancionada nesta quarta-feira cria uma política nacional voltada a minerais considerados estratégicos para o país, além de estabelecer incentivos fiscais e instrumentos de financiamento para o setor. Márcio Elias Rosa, ministro do Desenvolvimento, Indústria, Comércio e Serviços, detalhou como a norma pode ser utilizada para fomentar a atividade industrial do país.
6: São 51 artigos, 9 instrumentos legais, todos eles associados àquilo que é